0: Somos mais de 2 milhões de moradias com um ano e um mês de antecedência. Não fica por aí, vamos aumentar isso. Vamos fazer 3 milhões de moradias até dezembro de 2026.
1: Os condomínios fazem parte de um conjunto de empreendimentos habitacionais em andamento em Camaçari. São 1.800 novas moradias previstas para o município. A entrega ocorre em um momento de redução histórica do déficit habitacional no país, que atingiu, em 2024, o menor índice já registrado, segundo dados do Ministério das Cidades e da Fundação João Pinheiro. As regiões Norte e Nordeste tiveram a maior taxa de redução. Reportagem Márcia Fernandes.
2: E as famílias que já possuem imóveis e querem fazer melhorias na moradia devem ficar atentas.
3: Já estão valendo as novas regras do Reforma Casa Brasil.
2: Podem participar famílias com renda de até 13 mil reais por mês.
4: As novas condições do programa Reforma Casa Brasil já estão em vigor. As mudanças foram aprovadas pelo Conselho Monetário Nacional, o CMN, regulamentadas pelo Ministério das Cidades e já estão disponíveis para contratação via Caixa Econômica Federal. Entre as principais mudanças estão o aumento do limite de renda familiar, que passou de R$ 9.600 para R$ 13.000 por mês, e a redução da taxa de juros para 0,99% ao mês, considerando os encargos totais da operação. O prazo para pagamento também aumentou de 5 para 6 anos. Além disso, o valor máximo do financiamento agora pode chegar a R$ 50 mil. O programa faz parte do Minha Casa Minha Vida e é voltado para famílias que já possuem imóvel, mas precisam realizar melhorias na moradia. O crédito pode ser usado em reformas estruturais, troca de telhado, instalações elétricas e hidráulicas, ampliação de cômodos e obras de acessibilidade. As famílias interessadas já podem consultar as condições e iniciar o processo de contratação pelos canais da Caixa. Saiba mais sobre o Reforma Casa Brasil em gov.br/cidades. Dilson Santa Fé, para a Voz do Brasil.
5: O Brasil avança na produção nacional de fertilizantes.
2: Eles melhoram a vida de quem planta, levando segurança alimentar ao restante do país.
5: Hoje, o presidente Lula visitou uma fábrica na Bahia que está retomando as atividades com o investimento da Petrobras.
6: Depois de anos parada, a fábrica de fertilizantes nitrogenados da Petrobras em Camaçari, na Bahia, retomou a produção em janeiro e já opera com 90% da capacidade. A Petrobras investiu 100 milhões de reais na retomada das atividades. Durante a reabertura da fábrica, o presidente Lula destacou que o Brasil precisa ter independência na produção desses insumos.
7: O Brasil é um país agrícola. O Brasil é o segundo maior produtor de alimento, tem hora que é o terceiro. E o Brasil precisa de fertilizante. E o Brasil não pode ser importador de 90% do fertilizante que a nossa agricultura precisa. O Brasil precisa ser dono do seu nariz e produzir os fertilizantes.
6: A fábrica tem capacidade para produzir 1.300 toneladas de ureia e 1.300 toneladas de amônia por dia. Volume que atende 5% da demanda nacional de fertilizantes nitrogenados. Segundo a presidente da Petrobras, Magda Chambriard, até 2028, com o funcionamento de mais 3 fábricas, a produção deve crescer ainda mais no país.
8: Com a fábrica de Mato Grosso, com a fábrica do Paraná, com a fábrica de Sergipe e com a fábrica da Bahia, nós vamos produzir 35% do fertilizante nitrogenado que o Brasil precisa.
6: Os fertilizantes são usados principalmente em plantações de milho, café, trigo, algodão e cana-de-açúcar. Eles aumentam a produtividade no campo, o que leva a alimentos mais baratos na mesa do consumidor. Com maior produção nacional, o Brasil reduz a dependência da importação de fertilizantes, diminuindo custos para produtores rurais. Em momentos de crise internacional, o abastecimento interno também fica menos vulnerável. O ministro da Agricultura e Pecuária, André de Paula, destacou a importância dos fertilizantes num cenário de crescimento do setor agrícola.
9: No ano passado, o agro cresceu 11,7%. Então, quando nós fazemos um esforço como esse, ampliamos a nossa capacidade de produzir, o agro nos surpreende, cresce tanto que a gente já precisa de produzir ainda mais.
6: Segundo a Petrobras, Cerca de 3.600 empregos diretos e indiretos foram gerados com a retomada da fábrica. De Camaçari, na Bahia, Luana Karen.
2: Pois é, e a safra brasileira de grãos deve bater mais um recorde neste ano, com estimativa de 358 milhões de toneladas, segundo a Conab, a Companhia Nacional de Abastecimento.
3: Isso significa um aumento superior a 2% em relação à safra passada.
2: O IBGE também projeta uma safra recorde com destaque para a produção de café.
10: Do campo para a mesa dos brasileiros e para o mundo, o Brasil segue consolidando a posição de potência agrícola global. Os números mais recentes do Instituto Brasileiro de Geografia e Estatística e da Companhia Nacional de Abastecimento mostram que a safra de grãos deve bater novos recordes em 2026. Pelos dados do IBGE, a produção de cereais, leguminosas e oleaginosas deve chegar a 348 milhões e 700 mil toneladas. Já o levantamento da Conab é ainda mais otimista e projeta 358 milhões de toneladas. Segundo o presidente da Conab, Silvio Porto, a soja deve alcançar mais um recorde histórico, com produção de 180 milhões de toneladas. O milho também mantém números robustos, com mais de 138 milhões de toneladas, ajudando o país a manter posição de destaque entre os maiores produtores de alimentos do planeta.
11: Nós fizemos ajustes em relação à área de soja no estado do Paraná, nós conseguimos então fazer esse ajuste em relação a ultrapassar 180 milhões de toneladas. E no milho, é um ajuste principalmente de produtividade, principalmente porque o estado do Mato Grosso está com uma perspectiva de termos uma excelente produtividade.
10: O café também aparece com perspectiva histórica, superando 66 milhões de sacas, destaca Carlos Alfredo Guedes, gerente da agricultura do IBGE.
12: São 4 milhões de toneladas de café, é um crescimento de 14,9% em relação ao ano anterior, com um crescimento de 20% da espécie arábica e de 6% da espécie canela. As condições climáticas estão muito boas para o desenvolvimento das lavouras esse ano e, além disso, os preços também estão bem favoráveis nos últimos anos, né?
10: O Centro-Oeste continua liderando o mapa da produção agrícola brasileira, responsável por metade de toda a safra nacional. Mato Grosso segue como o maior produtor de grãos do país. Reportagem Pablo Mundim.
3: Agricultores familiares que produzem alimentos frescos e saudáveis chegam a quem mais precisa.
2: Assim funciona o PAA, Programa de Aquisição de Alimentos. O governo compra a produção dos pequenos agricultores, garantindo renda para eles, e distribui esses alimentos para instituições públicas que atendem pessoas em situação de vulnerabilidade.
3: Desde o início do programa, o PAA já beneficiou 47 mil associações.
13: Em Tapauá, no Amazonas, o sustento das famílias vem das águas. Com mais de 20 mil habitantes, a economia da cidade é influenciada pela pesca e agricultura de várzea. A Ana Paula Reis Lima lidera a Associação Indígena Povos das Águas, na terra indígena Paricá. Ela conta que o manejo do pirarucu tem mudado a vida das famílias da região, que só neste ano comercializaram 17 toneladas do peixe para a Conab, por meio do Programa de Aquisição de Alimentos.
14: Foi muito boa, né, a gente ter acessado essa política, né, ter chegado até a gente, porque ela valoriza e dá autonomia ao povo.
13: Pelo PAA, o governo compra a produção da agricultura familiar e destina para entidades sociais e instituições públicas que atendem pessoas em situação de vulnerabilidade. Agora, a pesca produzida pela associação que a Ana Paula pertence vai garantir uma refeição de qualidade para quem não teria acesso.
14: A gente se sente feliz pela gente ter entregado um produto de qualidade, um produto da região, né? E de ver esse produto tá chegando na mesa das pessoas que às vezes nem tem as condições de comprar um produto, né, de qualidade, e de atender as próprias pessoas do município, da região.
13: Neste ano, o Ministério do Desenvolvimento e Assistência Social, Família e Combate à Fome destinou 450 milhões para a Companhia Nacional de Abastecimento executar o programa de aquisição de alimentos. Mas, de acordo com o presidente da Conab, Silvio Porto, nos últimos 3 anos, os valores reservados ao programa superam 3 bilhões de reais.
11: Nesses 3 anos, já foram mais de 3,6 bilhões de reais que o MDS destinou para a Conab. Esse programa, ele foi muito relevante para a promoção do direito humano à alimentação, assegurando transferência de renda para essas famílias que produzem alimentos, comida de verdade, e fazendo com que a população em situação de insegurança alimentar seja atendida pelo PAA.
13: O PAA foi criado em 2003 com o objetivo de promover o acesso à alimentação e incentivar a agricultura familiar. Dados da Conab apontam que desde a criação do programa até 2024, cerca de 9 mil organizações produtoras da agricultura familiar foram contratadas por meio do programa, beneficiando 47 mil instituições em todo o país. Reportagem Graziele Bezerra.
2: Representantes do governo brasileiro e da União Europeia se reuniram nessa quarta-feira para discutir as restrições da Europa à carne brasileira.
3: Uma decisão do bloco europeu retira o Brasil da lista de países autorizados a exportar produtos de origem animal a partir de setembro.
2: Ficou definido que nos próximos 10 dias o governo brasileiro vai enviar informações complementares sobre o uso de antimicrobianos na cadeia de proteína animal.
3: A União Europeia também informou que cada produto, como carnes, ovos e mel, será analisado separadamente.
2: O ministro da Agricultura, André de Paula, disse que o Brasil enviará todas as respostas no prazo.
3: E lembrou que o Brasil tem sólido sistema de defesa agropecuária.
2: O Atlas dos Remanescentes Florestais da Mata Atlântica registrou o menor índice de desmatamento do bioma em 40 anos.
3: De acordo com o INPE, o Instituto Nacional de Pesquisas Espaciais e a Fundação SOS Mata Atlântica, o desmatamento caiu de 14.366 hectares em 2024 para 8.668 hectares em 2025, o que representa uma queda de 40%.
2: Para a pesquisadora do INPE, Silvana Amaral, o resultado é uma conjunção de ações para conter o desmatamento.
15: E a gente atribui isso a um conjunto de medidas que foram tomadas tanto da sociedade civil quanto das políticas públicas, né, voltadas para a contenção do desmatamento. E eu acho que existe também um aumento da consciência, sabe, das pessoas na conservação dessas áreas de Mata Atlântica. Tem várias iniciativas de produção de mudas, distribuição de mudas, de regeneração induzida para contenção do desmatamento.
3: Pelas redes sociais, o vice-presidente Geraldo Alckmin disse que o resultado reflete o compromisso do Brasil com a preservação ambiental e que mostra o retorno da fiscalização e o combate sério ao desmatamento em todas as regiões do país.
2: Atualmente, o país conta com cerca de 24% da cobertura original da Mata Atlântica. Desse total, cerca de 12% correspondem às chamadas florestas maduras, que são monitoradas pelo Atlas.
3: Cooperativas e associações da agricultura familiar que atuam no Cerrado podem inscrever projetos voltados para a produção de alimentos no edital Cerrado Mais Cooperativo.
2: Os projetos devem incluir ações de beneficiamento e comercialização e ter valor mínimo de R$5 milhões, abordando empreendimentos coletivos no bioma.
3: A iniciativa é uma parceria entre o Ministério do Desenvolvimento Agrário e Agricultura Familiar e o BNDES, o Banco Nacional de Desenvolvimento Econômico e Social.
2: A chamada prioriza a inclusão produtiva de mulheres, jovens, extrativistas e povos e comunidades tradicionais.
3: As inscrições podem ser realizadas até o dia 31 de julho e os detalhes da chamada pública estão disponíveis em bnds.gov.br.
2: Após as secas históricas registradas em 2023 e 2024 na Amazônia, o governo do Brasil antecipa ações para enfrentar o período.
3: As iniciativas querem evitar prejuízos ao transporte de passageiros, ao abastecimento de cidades e ao fluxo de cargas na região norte.
16: O governo do Brasil antecipou medidas para reduzir os impactos de uma possível nova estiagem na Amazônia este ano. Entre as ações previstas, incluem o planejamento de dragagens, manutenção de hidrovias, reforço na sinalização náutica e monitoramento contínuo das condições de navegabilidade. O objetivo é preservar o transporte de passageiros, garantir o abastecimento das cidades e manter o fluxo de cargas na região norte. A iniciativa foi motivada pelas secas históricas de 2023 e 2024, que afetaram diretamente no abastecimento e na mobilidade na região norte, como nos municípios de Manacapuru, Tabatinga, Itacoatiara e Parintins. Além dos impactos logísticos, a estiagem provocou isolamento de comunidades ribeirinhas e indígenas e aumentou os desafios de abastecimento em municípios dependentes do transporte hidroviário. Nos últimos anos, rios como Amazonas e o Solimões registraram níveis críticos, comprometendo a navegação e afetando diretamente a mobilidade e o abastecimento de municípios da região. Diante desse cenário, o Ministério de Portos e Aeroportos e o Departamento Nacional de Infraestrutura de Transportes passaram a estruturar ações permanentes para períodos de seca. As ações incluem acompanhamento técnico contínuo das cotas dos rios, definição antecipada de trechos prioritários para dragagem e articulação com operadores logísticos da região norte. Thaisa Vitória para a Voz do Brasil.
2: Uma forma simples do governo contratar serviços de microempreendedores individuais.
3: Pela plataforma Contrata Mais Brasil, é possível encontrar serviços como pequenos reparos e jardinagem.
2: E agora a ferramenta ampliou o número de atividades disponíveis, de 47 para 107.
3: Com essa ampliação, o Ministério da Gestão e da Inovação em Serviços Públicos espera alcançar mais de 1 milhão de profissionais.
17: O pernambucano Gutenberg da Silva Ferreira é microempreendedor individual desde 2021. Ele conta que durante um tempo prestava serviços de elétrica, encanamento e pequenas obras para complementar a renda da família, enquanto mantinha um trabalho fixo. A mudança começou em 2025, quando Gutenberg se cadastrou na plataforma Contrata Mais Brasil do governo federal e começou a ter acesso a mais oportunidades de contratação. Com o aumento dos serviços, ele relembra como viu seu faturamento dar uma guinada.
18: O ano passado faturei 60 mil, só através da plataforma. Aumentei minha renda, consegui ter mais tempo com a família.
17: Desde 2025, microempreendedores individuais, fornecedores de alimentos, incluindo agricultores familiares, cooperativas e empresas de todos os tamanhos, podem oferecer seus serviços diretamente ao governo por meio da plataforma Contrata Mais Brasil. O funcionamento é simples. O órgão público abre um chamado com a necessidade de serviço ou de aquisição de alimentos e os fornecedores cadastrados podem enviar suas propostas com o preço pelo qual realizariam o trabalho. No final do prazo, o órgão escolhe a melhor proposta e fecha a contratação. O modelo tem dado tão certo que em abril o Ministério da Gestão e da Inovação em Serviços Públicos ampliou de 47 para 107 o número de atividades que integram as categorias de serviços disponíveis no Contrata Mais Brasil. Com a mudança, a medida deve alcançar mais de 1 milhão de MEIs no país, segundo o secretário de Gestão e Inovação, Roberto Pojo.
19: A gente aumentou mais 60 serviços. Você imagina, né? 107 serviços, a gente pode contratar, acho que praticamente tudo que é necessário ali para o ente público. Com essa ampliação, a gente olhando a base de cadastros de MEIs no Brasil, a gente alcança o potencial de 1,3 milhões de profissionais.
17: Em pouco mais de um ano, o Contrata Mais Brasil já movimentou mais de 20 milhões de reais em recursos públicos e gerou mais de 6.500 oportunidades, de acordo com dados do governo. Para se cadastrar, basta acessar o site gov.br/contrata-mais-brasil. Reportagem Gabriela Noronha.
2: Começa amanhã o pagamento do quarto lote do abono salarial, que beneficiará mais de 4 milhões de trabalhadores dos setores público e privado.
3: Vão receber o benefício os nascidos nos meses de maio e junho, inscrito no PIS ou PASEP há pelo menos 5 anos.
2: E aqueles que receberam até R$ 2.766 por mês e trabalharam pelo menos 30 dias com carteira assinada.
20: Trabalhadores nascidos em maio e junho começam a receber nesta sexta-feira, dia 15, o quarto lote do abono salarial do PIS/PASEP. Segundo o Ministério do Trabalho e Emprego, mais de 4 milhões e meio de pessoas tem direito ao benefício neste lote, totalizando a liberação de R$5,7 bilhões. Em 2026, o calendário de pagamento do abono salarial referente ao ano base de 2024 iniciou os pagamentos em 16 de fevereiro. Os valores vão ficar disponíveis aos trabalhadores até o fim do calendário. O pagamento será feito pela Caixa Econômica Federal para trabalhadores da iniciativa privada e pelo Banco do Brasil para servidores públicos. Tem direito ao abono quem está inscrito no PIS ou PASEP há pelo menos 5 anos, recebeu até R$2.766 por mês, em média, no ano base, e trabalhou pelo menos 30 dias com carteira assinada. O pagamento do PIS vai ser feito prioritariamente em conta da Caixa ou pelo aplicativo Caixa Tem. Já o PASEP será pago em conta bancária via PIX, TED ou presencialmente nas agências do Banco do Brasil.

0: Judiciário e do Congresso Nacional. Boa noite.
1: Boa noite para você e até amanhã.
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4: STF valida a lei sobre igualdade salarial entre homens e mulheres.
5: STJ decide que é incabível mandado de injunção para pedir autorização de plantio doméstico de cannabis.
4: Tribunal Regional Eleitoral de São Paulo busca voluntários com conhecimento em Libras para as eleições deste ano.
5: Boa noite, eu sou Marcela Luiza.
4: E eu sou Arthur Filho.
5: O Supremo Tribunal Federal, por unanimidade, decidiu que é constitucional a lei que cria mecanismos para garantir igualdade salarial entre homens e mulheres.
4: O plenário declarou constitucional a lei número 14.611 de 2023 e julgou improcedentes as ações que questionavam a norma. Marcelo Della Libera.
6: Por unanimidade, o Supremo Tribunal Federal validou a lei que obriga empresas com mais de 100 funcionários.
4: A lei número 14.611 de 2023 e julgou improcedentes as ações que questionavam a norma. Marcelo Della Libera.
6: Por unanimidade, o Supremo Tribunal Federal validou a lei que obriga empresas com mais de 100 funcionários a adotar medidas para promover a igualdade salarial entre homens e mulheres que exercem a mesma função. Entre outros pontos, a norma obriga a divulgação de critérios remuneratórios em relatórios de transparência que devem ser enviados ao Ministério do Trabalho e Emprego sob pena de multa. Uma vez constatada a desigualdade salarial, eles devem elaborar um plano de ação para mitigá-la, com metas e prazos.
5: Não cabe mandado de injunção com o objetivo de obter autorização para importação e cultivo doméstico da cannabis sativa à pessoa física.
4: A decisão é do STJ, Fátima Uchoa.
7: Mandado de injunção é uma ação usada quando a falta de norma impede o exercício de direitos previstos na Constituição. Um homem ajuizou ação desse tipo contra o Ministério da Saúde e a Anvisa, alegando omissão na regulamentação do tema. Mas a Corte Especial do STJ avaliou que, ainda que se reconheça a lacuna normativa sobre o tema, o mandado de injunção não permite que o Judiciário substitua os poderes legislativo e executivo para decidir sobre a possibilidade de cultivo individual da planta. E, segundo o relator ministro Og Fernandes, o ordenamento jurídico brasileiro não reconhece no nível constitucional direito ao cultivo particular de plantas que estão sujeitas a controle especial.
5: Justiça do Trabalho deve julgar ação contra a União sobre combate ao trabalho escravo.
4: O processo questiona a falta de recursos para a fiscalização. Larissa Batista.
8: Na ação, o Ministério Público do Trabalho alegava que desde 2017 a União deixou de destinar recursos para o Grupo Especial de Fiscalização Móvel, responsável pelas operações de combate ao trabalho análogo à escravidão em todo o território nacional. Para o Tribunal Superior do Trabalho, é dever da Corte garantir o cumprimento das normas de proteção ao trabalhador e dos direitos fundamentais no ambiente de trabalho, mesmo que não exista vínculo formal. Por isso, a Justiça do Trabalho é competente para julgar o caso.
5: O Tribunal Regional Eleitoral de São Paulo lançou uma nova campanha.
4: O intuito é chamar voluntários que saibam língua brasileira de sinais a Libras para ajudar nas eleições de 2026. Estevão Furtado.
9: O tema é Traduz a Cidadania em Libras. Seja apoio Libras nas eleições de 2026. A ação busca facilitar o voto de pessoas surdas ou com deficiência auditiva. As inscrições vão até 1º de junho pelo formulário disponível na área Mesários no site do Tribunal. Quem participar vai receber e orientar eleitores, mostrar onde fica a sessão eleitoral e tirar dúvidas no dia da votação. Além de ajudar a democracia, os voluntários recebem R$ 65,00 por dia trabalhado de auxílio alimentação. Tem direito à folga em dobro pelos dias trabalhados, sem desconto no salário, e podem usar as horas como atividade complementar na faculdade.
5: Justiça condena homem por apologia ao nazismo em rede social no Rio Grande do Sul.
4: A denúncia foi apresentada pelo Ministério Público Federal.

0: Federal, Vanessa Pereira.
1: O cidadão foi denunciado à Justiça Federal Gaúcha pelo envio de uma mensagem com exaltação ao nazismo em um grupo aberto da plataforma Telegram, onde celebrava a memória de Adolf Hitler. O réu foi condenado à pena privativa de liberdade, que foi substituída por prestação de serviços à comunidade ou entidades públicas, além do pagamento de multa. Ainda cabe recurso da decisão.
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2: Uma boa noite.
0: Boa noite a você.
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1: Eu sou Paula Groba.
2: E eu sou Ricardo Nakaoka.
1: E estes são os destaques de hoje do Jornal do Senado, que começa agora.
2: Combustíveis mais baratos. Chega ao Congresso MP para reduzir preço da gasolina e do diesel.
1: Comissão vai votar proposta que destina 30 bilhões a produtores rurais afetados por eventos climáticos.
2: MP que zera taxa sobre compras internacionais de até 50 dólares divide opiniões no Senado.
1: Boa noite.
2: Boa noite.
1: Já está no Congresso Nacional a medida provisória que pode reduzir o preço da gasolina e do diesel para o consumidor final.
2: Editada como resposta à alta do petróleo no mercado internacional em meio ao conflito no Oriente Médio, a MP já está em vigor. Mas para se tornar lei definitivamente, a proposta ainda precisa ser aprovada pelo Congresso. Reportagem de Alexandre Campos.
3: Segundo o governo, a medida no caso da gasolina representará uma redução de até 89 centavos por litro. Em relação ao diesel, 35 centavos. Para isso, será pago aos produtores e importadores de combustíveis o valor correspondente à dedução de contribuição para o PIS/PASEP, da COFINS e da CID Combustíveis incidentes sobre a gasolina e o diesel. Os produtores e importadores terão que comprovar por meio de documentos fiscais de que o total recebido foi efetivamente repassado aos consumidores. Líder do governo no Senado, Jax Wagner, do PT da Bahia, lembrou que a MP pode impedir uma alta generalizada nos preços.
4: O presidente tem que reagir para evitar que, inclusive, se comprometa a economia nacional, provocando uma inflação acima daquilo que a gente já tem da meta que está colocada.
3: Para os senadores Alci Lucas, do PL do Distrito Federal, a medida provisória será válida se houver fiscalização.
5: Só tem que ver agora o controle disso, né? Tem que controlar para ver se realmente, na bomba, se o consumidor vai sentir isso.
3: A subvenção terá vigência de 2 meses e poderá ser prorrogada por ato do Executivo.
1: A Comissão de Educação voltou a debater o projeto que proíbe a venda, publicidade e distribuição de alimentos ultraprocessados no ambiente escolar.
2: Entidades da indústria alimentícia afirmaram que o projeto ainda precisa de mais discussões, mas especialistas reforçaram que alimentos ricos em açúcar, gordura e sal contribuem para a obesidade, cáries e outros problemas de saúde. Repórter Rodrigo Rezende.
6: O projeto do senador Jax Wagner, do PT da Bahia, proíbe a distribuição e a comercialização no ambiente escolar de alimentos ultraprocessados, preparações e bebidas com altos teores de calorias, gordura saturada, gordura trans, açúcar livre e sal. Bruna dos Santos Nunes, coordenadora de atenção à saúde dos adolescentes e jovens do Ministério da Saúde, defendeu a proposta.
7: Essa proposta legislativa é um instrumento que é bastante importante para a promoção da saúde, para contribuir com a saúde desses escolares, que valorizem a cultura alimentar local e que derivem de práticas que sejam ambientalmente sustentáveis.
6: Já o presidente executivo da Associação Brasileira da Indústria de Alimentos, João Dornelas, afirmou que o tema precisa de muita discussão, principalmente em relação aos conceitos presentes no projeto, caso da nomenclatura ultraprocessados.
8: É importante ressaltar que os alimentos industrializados, todos eles, são altamente regulados, passam por controle rigoroso de qualidade. Quando eu escuto falar sobre comida de verdade, o que eu ouço, de fato, é um julgamento moral disfarçado de critério técnico.
6: A senadora doutora Eudócia, do PSDB de Alagoas, ressaltou que a questão do conceito não pode maquiar os problemas que os alimentos possam causar e lamentou o excesso de açúcar, sal e gorduras saturadas em diversos produtos consumidos pelos estudantes.
1: O senador Hamilton Mourão, do Republicanos do Rio Grande do Sul, criticou as ações do governo nas áreas de segurança pública e economia. Segundo ele, o programa Brasil contra o Crime Organizado, com previsão de investimentos de 11 bilhões de reais, representa uma reação tardia ao avanço das facções criminosas.
2: Mourão também afirmou que o governo age com foco eleitoral e defendeu ações permanentes no combate ao crime organizado.
9: O que vemos agora é uma reação tardia, feita às pressas, há poucos meses do calendário eleitoral, porque perceberam que nada fizeram e nem a narrativa na segurança pública conseguiram manter.
1: E o líder do governo no Senado, Jax Wagner, repercutiu em plenário a divulgação de uma gravação entre o senador Flávio Bolsonaro e o empresário Daniel Vorcaro, dono do Banco Master.
2: Em resposta, o vice-líder do PL, senadores Alci Lucas, saiu em defesa de Flávio Bolsonaro. Pelas redes sociais, o senador afirmou que a conversa com Vorcaro teve como objetivo buscar recursos para um filme sobre o ex-presidente Jair Bolsonaro. Os detalhes com o repórter Márcio Maturana.
10: Repercutiu no plenário do Senado a divulgação de áudios do senador Flávio Bolsonaro, do PL do Rio de Janeiro, pedindo mais dinheiro a Daniel Vorcaro, dono do Banco Master, para financiar um filme sobre seu pai, o ex-presidente Jair Bolsonaro. O senador Jax Wagner, do PT da Bahia, disse que a gravação revela uma relação próxima entre os dois.
11: O senador Flávio Bolsonaro, em diálogos muito particulares, solicitando 140 milhões de reais para terminar o filme sobre o ex-presidente seu pai. Eu não estou dizendo que tem dolo aqui, mas demonstra que ele tinha uma relação, senão não estaria ligando para ele, dizendo: tamo junto sempre.
10: Isalci Lucas, do Distrito Federal, é vice-líder do PL e fez uma parte defendendo Flávio Bolsonaro.
12: O pedido de patrocínio é uma coisa que, se o cara patrocinava tudo, não quer dizer que houve, por parte do pedido, que houve corrupção. Muito pelo contrário, houve um pedido, como a gente recebe todo dia pedidos de patrocínio e também de emendas para determinados eventos. Então é só para colocar isso muito claro. Posição do PL.
10: Flávio falou nas redes sociais sobre o pedido de dinheiro.
13: Eu conheci Daniel Vorcaro em dezembro de 2024. Não tinha mais governo Bolsonaro, não tinha absolutamente nenhuma acusação contra ele. O que acontece é que, com o passar do tempo, ele simplesmente parou de honrar com as parcelas do contrato. Sim, tinha um contrato que, ao ele não pagar essas parcelas, tinha uma grande chance de o filme sequer ser veiculado, do filme sequer ser concluído.
10: Flávio Bolsonaro disse que é fundamental instalar uma CPI para investigar o Banco Master.
1: Produtores rurais prejudicados por enchentes, secas e outros eventos climáticos extremos poderão receber um apoio de 30 bilhões de reais.
2: A proposta, que busca amenizar os prejuízos no campo, deve ser votada na próxima terça-feira pela Comissão de Assuntos Econômicos. Os detalhes na reportagem de Maurício De Sante.
14: O projeto prevê o uso de recursos do Fundo Social do Pré-Sal para a renegociação de dívidas de produtores rurais que tiveram prejuízos nas safras em razão do clima, caso de enchentes, geadas e secas. O objetivo final é garantir juros baixos e prazos de 10 anos para quem comprovadamente perdeu mais de 30% da produção. O limite da ajuda aos produtores será de 30 bilhões de reais, como explicou o relator, senador Renan Calheiros, do MDB de Alagoas.
15: Com tetos de 10 milhões por beneficiário e de 50 milhões por associação ou cooperativa, com prazo de 10 anos, com 3 anos de carência e taxas de juros de 3,5% ao ano. Para o Programa Nacional de Fortalecimento da Agricultura Familiar, 5,5% ao ano. Para o Programa Nacional de Apoio ao médio produtor rural e 7,5% ao ano para os demais produtores.
14: Um pedido de vista adiou a votação da proposta para terça-feira da semana que vem, dia 19, data em que também deve acontecer a votação no plenário.
1: E o governo decidiu zerar o imposto sobre compras internacionais de até 50 dólares, a chamada taxa das blusinhas.
2: A medida provisória que acaba com a cobrança já chegou ao Congresso Nacional e agora será analisada por deputados e senadores. No Senado, a decisão do governo dividiu opiniões entre parlamentares. A reportagem é de Marcela Diniz.
16: Na época de sua criação, a equipe econômica do governo Lula argumentou que a tributação de 20% nas compras de pequeno valor protegeria o varejo nacional. Para o líder do governo no Senado, o senador Jax Wagner, do PT da Bahia, a medida provisória é fruto de reavaliação interna, que considerou maior o prejuízo das famílias consumidoras do que a arrecadação com a taxa das blusinhas.
11: Na minha opinião, pela avaliação que o governo fez, a arrecadação não foi tão significativa quanto se imaginava, e prejuízo, principalmente para as famílias mais humildes do ponto de vista financeiro, ou seja, que não tem tanto poder aquisitivo, foi muito grande.
16: O senador Efraim Filho, do União da Paraíba, aponta prejuízo à produção nacional e defende emenda de compensação.
17: Quem sabe a gente pode fazer uma emenda na medida provisória para que a mesma condição que está sendo dada para as compras internacionais seja dada também às empresas nacionais, às empresas brasileiras.
16: A MP que permite o fim da taxa das blusinhas será analisada primeiramente por uma comissão formada por deputados e senadores.
2: Com edição de Paula Groba e trabalhos técnicos de João Lira, o Jornal do Senado fica por aqui. Acompanhe agora as notícias da Câmara dos Deputados. Boa noite.
1: Boa noite e até amanhã.
18: Câmara dos Deputados.
19: Câmara aprova marco legal para o transporte público coletivo urbano.
20: Plenário cria regime especial de tributação para entidades desportivas.
21: Deputados modernizam a lei das sociedades anônimas do futebol.
22: Boa noite. O plenário da Câmara aprovou projeto que deixa claro que as sociedades anônimas de futebol não respondem por dívidas antigas dos clubes. O repórter Marcelo Larche explica a nova lei.
23: A Câmara dos Deputados aprovou o projeto que muda as regras das chamadas Sociedades Anônimas do Futebol, conhecidas como SAFs. Esse modelo foi criado em 2021 para permitir que clubes de futebol se transformassem em empresas com entrada de investidores e gestão mais profissional. O projeto foi apresentado pelo senador Rodrigo Pacheco, do PSD de Minas Gerais, também autor da lei original que deu origem às SAFs. Uma das principais alterações é deixar claras as responsabilidades do clube original e da empresa criada. A SAF não responde automaticamente pelas dívidas antigas do clube, a não ser quando isso for definido em contrato. Ao mesmo tempo, o projeto cria mecanismos para ajudar no pagamento dessas dívidas. Parte das receitas da SAF, como uma parcela do faturamento e dos lucros, deverá ser destinada ao clube original para quitar débitos anteriores. O texto também traz mudanças na gestão dessas empresas. Passa a ser obrigatória a presença de membros independentes nos conselhos e aumenta a exigência de transparência com divulgação de atas das reuniões e da lista de acionistas. Outra medida é a exigência de que administradores estrangeiros tenham um representante legal no Brasil, responsável por responder a processos na justiça. O projeto ainda prevê que as SAFs desenvolvam programas sociais e educacionais em parceria com escolas públicas, usando o futebol como ferramenta de formação. Mas o trecho que exime as SAFs de se responsabilizarem pelas dívidas dos clubes, com exceção daquelas acordadas entre as duas partes, foi criticado pelo deputado Bongás, do PT do Rio Grande do Sul.
24: Diz o seguinte: a Sociedade Anônima de Futebol não responde às obrigações, exceto quando as obrigações que lhe forem expressamente transferidas. Então, se um clube anterior não transferiu expressamente a situação de delito que tinha em relação a um jogador de futebol, por exemplo, que não foi feito o seu pagamento devido, a SAF não tem responsabilidade com isso. Mas isso nós não podemos aceitar.
23: Relator da proposta, o deputado Fred Costa, do PRD de Minas Gerais, afirmou que as mudanças fortalecem o modelo das SAFs e ajudam a atrair investimentos para o futebol brasileiro. Ele diz que responsabilizar as sociedades anônimas por dívidas antigas dos clubes é um risco para o investimento nas empresas esportivas.
25: Se um clube mal gerido tiver mais uma vez dívidas de milhões e milhões administrando-se um clube de lazer, por exemplo, a SAF vai ter que se responsabilizar? Isso é uma tremenda aberração. Isso é uma insegurança jurídica descabida, onde ninguém vai querer investir no futebol.
23: O projeto que atualiza as regras das sociedades anônimas do futebol, depois de aprovado pela Câmara e pelo Senado, seguiu para a sanção presidencial e já pode virar lei. Da Rádio Câmara de Brasília, com informações de Daniela Lessa, Marcelo Larcher.
18: Esporte. Os deputados também aprovaram um regime tributário especial para clubes esportivos sem fins lucrativos. A repórter Daniela Lessa acompanhou a votação.
26: A Câmara dos Deputados aprovou o projeto que cria um regime tributário especial para associações esportivas sem fins lucrativos, como clubes que mantêm equipes de futebol, vôlei, natação e outras modalidades. O projeto foi apresentado pelo deputado Roberto Duarte, do Republicanos do Acre, e cria o chamado RETAD, um sistema simplificado para o pagamento de tributos federais, estaduais e municipais. O novo regime será opcional e valerá para entidades esportivas certificadas ligadas aos movimentos olímpico, paralímpico, clubístico e educacional. Os clubes poderão recolher vários tributos em um único pagamento mensal, com cobrança de 5% sobre a receita bruta. Esse percentual reúne impostos federais, a nova contribuição sobre bens e serviços, a CBS, e o imposto sobre bens e serviços, o IBS, criado pela reforma tributária. Entre as receitas que não entram no cálculo dos tributos estão doações, recursos de loterias, patrocínios incentivados e contribuições pagas por associados. Na prática, o projeto cria para os clubes associativos um modelo parecido com o já existente para as SAFs, as Sociedades Anônimas do Futebol. As SAFs funcionam como empresas, enquanto muitos clubes tradicionais continuam organizados como associações sem fins lucrativos. Segundo o relator da proposta, deputado Dr. Luizinho, do PP do Rio de Janeiro, A reforma tributária poderá aumentar a carga de impostos desses clubes tradicionais, criando diferença de tratamento entre os dois modelos. Ele destacou também que os clubes poderão reduzir parte do imposto devido caso invistam em modalidades olímpicas e paralímpicas além do futebol, desde que mantenham pelo menos 6 modalidades esportivas diferentes.
0: Se a dedução fica condicionada à comprovação de investimento contínuo e da participação regular em competições oficiais de âmbito nacional ou internacional, de no mínimo 6 modalidades olímpicas ou paralímpicas distintas do futebol.
26: O deputado Luiz Lima, do Novo do Rio de Janeiro, defendeu a proposta, destacando a importância dos clubes na formação do esporte brasileiro.
3: Se a gente vê o Grêmio Náutico União, se a gente vê o Corinthians, o Pinheiros, se a gente vê o Sport Recife, se a gente vê os clubes aqui de Brasília, são eles que levam os atletas olímpicos, são eles que fazem as equipes esportivas. Então esse projeto é muito oportuno, porque eu vou repetir, no Brasil a base esportiva é realizada nos clubes.
26: O projeto que cria um regime tributário especial para associações esportivas sem fins lucrativos seguiu para análise no Senado. Da Rádio Câmara de Brasília, Daniele Lessa.
4: Segurança Pública.
22: Márcio Gerri, do PCdoB do Maranhão, defende o programa Brasil contra o Crime Organizado, lançado pelo governo federal. Ele explica que o plano prevê ações integradas entre os entes federados, inteligência policial e combate ao financiamento do crime.
5: O deputado sustenta que o fortalecimento das instituições de segurança é essencial para reduzir a violência e conter a influência do crime organizado. Márcio Gerri ressalta ainda a importância da cooperação entre os três poderes para fortalecer o enfrentamento às facções criminosas.
22: Na opinião de Sargento Gonçalves, do PL do Rio Grande do Norte, o programa do governo de combate ao crime organizado não é eficaz porque prioriza medidas de desencarceramento. Ele acrescenta que a flexibilização de punições enfraquece a atuação das forças de segurança.
5: Sargento Gonçalves também questiona o investimento de 11 bilhões de reais na área, ao afirmar que parte dos recursos viria de empréstimos do BNDES e de fundos já existentes. Para ele, a crise de violência no Rio Grande do Norte reflete falhas nas políticas de segurança adotadas pelo PT.
22: Já Benedita da Silva, do PT do Rio de Janeiro, celebra o lançamento do programa Brasil contra o Crime Organizado e defende os investimentos do governo federal na segurança. Ela ressalta que a iniciativa prevê recursos e ações articuladas para enfrentar as facções criminosas.
5: A deputada observa que o programa foi construído em diálogo com governadores e autoridades da segurança pública. Benedita da Silva entende que o fortalecimento das polícias e o combate ao suporte financeiro das organizações criminosas podem contribuir para reduzir a violência no país.
22: Luiz Carlos Rauli, do Podemos do Paraná, questiona a demora do governo federal para lançar um programa de combate ao crime organizado. O deputado ainda alerta que a maior parte dos investimentos consiste em empréstimos que deverão ser pagos pelos estados.
5: Na opinião de Luiz Carlos Rauli, o governo prioriza estratégias eleitorais em vez de soluções estruturantes para o futuro do país. O parlamentar responsabiliza gestões petistas pelo aumento da violência e pelo endividamento da população.
22: Heloísa Helena, da Rede do Rio de Janeiro, defende mais investimentos em políticas sociais e ações de prevenção à violência em áreas vulneráveis. Ela observa que a ausência de políticas públicas permanentes facilita o recrutamento de crianças e jovens pelo crime organizado.
5: Para Heloísa Helena, nenhum governo brasileiro investiu de forma adequada no fortalecimento das polícias e em políticas sociais eficazes. A parlamentar acredita que a vulnerabilidade social favorece a cooptação de jovens pelo narcotráfico.
22: Fernando Rodolfo, do PRD de Pernambuco, assinala o início dos trabalhos da Comissão Externa sobre a Exploração Sexual Infantil durante a campanha do Maio Laranja. O deputado aponta o aumento dos registros de estupro de vulnerável como sinal de falhas no sistema de proteção.
5: Fernando Rodolfo cita casos recentes de violência sexual contra crianças para defender uma atuação mais firme do parlamento. Ele explica que a comissão temporária vai apurar denúncias e promover audiências públicas para sugerir medidas de enfrentamento à exploração sexual e ao tráfico infantil.
6: Transportes.
22: A Câmara aprovou um marco legal para o transporte público coletivo urbano. O repórter Antônio Vital acompanhou a votação.
7: A Câmara dos Deputados aprovou o projeto que cria uma rede única e integrada de transporte público coletivo, envolvendo o governo federal, estados e municípios. O projeto, que já passou pelo Senado, cria um marco legal do transporte público coletivo urbano, com inovações como gestão compartilhada, previsão de recursos no orçamento para cobrir os custos de gratuidades e tarifas reduzidas, metas de universalização e transição energética, além de transparência sobre custos e fiscalização. De acordo com o relator da proposta, deputado José Priante, do MDB do Pará, a integração física, operacional e tarifária é essencial para o aumento da oferta e para a melhoria da qualidade do serviço prestado à população. O projeto também separa a tarifa cobrada do passageiro da remuneração da empresa de ônibus, que ficará vinculada ao cumprimento de metas de desempenho e qualidade. A medida pretende evitar que o usuário arque com custos que não estão relacionados diretamente com a prestação do serviço. Da mesma forma, ao prever que gratuidades e descontos devem ser cobertos por recursos do orçamento, a medida impede a transferência desses custos aos demais passageiros. O projeto inicial chegou a prever regras para a criação de tributos locais para financiar o transporte, mas esse trecho foi retirado depois de críticas de diversos partidos, como Missão e o Novo. Para o deputado Gilson Marques, do Novo de Santa Catarina, criar uma legislação única para o transporte coletivo urbano de todas as cidades não vai melhorar o sistema atual. Já o deputado Kim Kataguiri, do Missão de São Paulo, disse que o projeto não facilita a entrada de novas empresas de ônibus no setor e dificulta a operação de empresas de transporte por aplicativo ao exigir o regime de permissão no lugar da modalidade de autorização, mais simples, em vigor hoje.
8: O texto acaba com esse regime e exige, no mínimo, um regime de permissão que hoje não está sendo exigido pela NTT para esse transporte, principalmente por meio de aplicativos de ônibus interestaduais. Na minha avaliação, esse é um modelo que ajuda a quebrar um transporte que hoje é menos previsível, tem uma tarifa mais cara e tem ônibus de menor qualidade do que hoje são prestados por aplicativos.
7: O texto inclui diretrizes de sustentabilidade, como a redução dos impactos ambientais do transporte e o incentivo à modernização da frota com tecnologias mais limpas. O projeto foi defendido pela maioria do plenário. Para o deputado Hildo Rocha, do MDB do Maranhão, a proposta prevê repressão ao transporte ilegal, moderniza o sistema e favorece os municípios.
9: Nós temos que reconhecer que o transporte público em quase todas as cidades é um verdadeiro caos. Ônibus velho, ônibus sucateado, não tem horário de saída nem de chegada, não tem respeito aos usuários. Mas tudo isso porque há, de fato, uma falta de interesse por parte dos municípios de bancar o déficit que existe, o déficit tarifário.
7: O projeto que institui um marco legal do transporte público coletivo urbano seguiu para a sanção presidencial e pode virar lei. Rádio Câmara de Brasília, com informações de Daniele Lessa, Antônio Vital.
6: Desenvolvimento regional.
18: De acordo com Jorge Araújo, do PP, o governo da Bahia enfrenta dificuldades nas áreas de segurança pública, saúde e infraestrutura. Segundo o parlamentar, o aumento da violência na capital e no interior ampliou a sensação de insegurança no estado.
22: Jorge Araújo também acusa o governo da Bahia de fazer promessas sem apresentar resultados concretos. O deputado cita problemas na regulação da saúde, critica as condições da BR-324 e questiona o andamento das obras da ponte Salvador-Itaparica.
6: Política.
18: Jorge Sola, do PT da Bahia, denuncia o que considera uso político da decisão técnica da Anvisa sobre o recolhimento de lotes de detergente fabricados por uma empresa de doadores da campanha de Jair Bolsonaro em 2022. Ele pede o fim dos ataques a órgãos de fiscalização.
22: Para Jorge Sola, o discurso de perseguição política e o incentivo ao uso de produtos interditados ignoram riscos à saúde, demonstram irresponsabilidade da oposição com a vida dos brasileiros e visam apenas encobrir denúncias de corrupção e falhas em privatizações.
6: Justiça.
18: Érica Cocai, do PT do Distrito Federal, associa integrantes do campo bolsonarista ao caso do Banco Master e defende o aprofundamento das investigações sobre irregularidades financeiras. Segundo ela, documentos e diálogos divulgados pela imprensa apontam relações políticas e econômicas entre investigados e aliados do ex-presidente.
22: Érica Cocai também critica o financiamento de campanhas e operações financeiras envolvendo agentes públicos e privados ligados ao Banco Master. A deputada cobra a punição dos envolvidos no que ela classifica como um dos maiores escândalos financeiros do país.
10: Padre João, do PT de Minas Gerais, apoia a decisão do STF de suspender a lei da dosimetria e critica iniciativas para alterar a legislação. Para ele, é inaceitável que mudanças aprovadas pelo Congresso possam beneficiar condenados por crimes graves e investigados por tentativa de golpe de Estado.
22: O deputado também elogia a atuação do governo federal na área de segurança pública e defende mais participação da União no setor. Padre João pede ainda mais emendas parlamentares e apoio das prefeituras para a compra de equipamentos policiais para o Estado de Minas Gerais.
11: Turismo.
10: Os deputados aprovaram dedução do imposto de renda para doações ao setor de turismo. A repórter Maria Neves explica quais são os limites.
12: Aprovado na Comissão de Constituição e Justiça da Câmara dos Deputados, projeto que permite deduzir do imposto de renda doações e patrocínios para incentivar o turismo, seguiu para análise do Senado. Pela proposta, tanto pessoas físicas quanto empresas poderão descontar do tributo devido até 100% do valor doado e até 75% do investimento em patrocínio a atividades turísticas. Autor da proposta, o deputado Felipe Carreiras, do PSB de Pernambuco, argumenta que o turismo representa uma atividade relevante para a economia porque permite a entrada de capitais de forma mais rápida que outras formas de investimento. Além disso, ressalta que o setor tem potencial para criação e manutenção de empregos, geração de renda e indução do desenvolvimento regional. Felipe Carreiras explica como o projeto, se for aprovado também pelo Senado e entrar em vigor, poderá beneficiar o setor de turismo.
13: No mundo é o setor que mais gera emprego e agora o setor turístico poderá fazer a reforma em equipamentos turísticos, publicidade institucional de regiões de interesse turístico, poderá patrocinar festas e eventos de atividades turísticas, poderá patrocinar feiras, convenções, promoção de programas para propiciar a detecção de desenvolvimento de novos potenciais turísticos, capacitação de mão de obra de interesse turístico e obras de infraestrutura turística, ou seja, toda a cadeia produtiva do setor será beneficiada com essa lei histórica.
12: Ainda de acordo com o texto aprovado, as doações serão limitadas a 1% do imposto de renda devido no ano. Além disso, as pessoas jurídicas não poderão descontar doações e patrocínios ao turismo na apuração do lucro real. O projeto ainda proíbe incentivos a atividades desenvolvidas pelo próprio contribuinte doador e o uso dos recursos recebidos para pagamento de gastos com pessoal ou de encargos sociais. Quem receber doações ou patrocínios que podem ser deduzidos do imposto de renda deverá comunicar os valores arrecadados aos Ministérios do Turismo e da Economia. Também ficarão obrigados a apresentar demonstrações financeiras anuais certificadas por auditores independentes e comparecer do Conselho Fiscal. Da Rádio Câmara de Brasília, Maria Neves.
22: Eduardo Bismarck, do PV, comemora a realização do 10º Salão do Turismo, que aconteceu de 7 a 9 de maio no Centro de Eventos do Ceará, em Fortaleza. O deputado lembra que essa é a primeira vez que o Nordeste recebe o evento.
10: Eduardo Bismarck ressalta o potencial da região no turismo, com geração de emprego e oportunidades que impactam diretamente no comércio local. Ele também aponta que o evento fortalece a circulação de recursos na economia ao reunir empresas, trabalhadores, visitantes e representantes do setor.
22: Termina aqui o Jornal Câmara dos Deputados com trabalhos técnicos de Everson Urani e apresentação de José Carlos Andrade e Luciana Vieira. Uma boa noite para você.
10: Uma ótima noite. A Voz do Brasil volta amanhã.
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14: De volta com o Som do Momentos, agora pra gente curtir 2 horas do melhor som. Eu tinha falado pra você que já na abertura ia dar um dos dois prêmios, um dos dois presentes, não é? Mas eu falei aqui com as meninas e elas liberaram os dois. Então, cruza os dedos, quem tá levando um fogão, 4 bocas, é o Juliano César da Silva Queiroz. Aí, Juliano! Juliano César da Silva Queiroz, ele é do bairro da Boa Vista e tem o final do telefone 541, ganhou! Nesse caso, Juliano, você vai esperar, aliás, vai mandar uma mensagem pra gente dizendo que ganhou esse fogão, não é? E as meninas aí vão entrar em contato com você para marcar o dia para você vir aqui, bater uma foto, pegar a nota fiscal, tudo bonitinho, tá bom? E quem tá levando o par de ingressos para curtir o Bem Black do Tiaguinho, que rola dia 23 de maio, agora próximo no Classic Hall, é Laiane Maria da Silva do Ibura. Laiane Maria da Silva do Ibura, ela que tem o final do telefone 488. No teu caso, Laiane, você tem 2 dias úteis para passar aqui nos estúdios da Recife. Vem cá, vai bater uma foto, mostrar para todo mundo que você ganhou esse presentaço. E, claro, tomar um cafezinho, conhecer a gente, não é? Vem no horário das 10 da manhã às 4 da tarde, tá bom? Bom, obrigado a todo mundo que participou, tá? Amanhã tem mais presentes para você. Mas agora a gente começa às 2 horas só de músicas. E a Lentinha, do Lionel Richie, com My Love. Uma boa noite para todos nós.

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0: E daqui a pouquinho a gente vai fazer uma tradução lindíssima para você. Essa música, ela é bem antiga, ela é de 1979, mas ela tem uma letra linda, te garanto isso. Ela não faz barulho apesar de ter despedida, mas ela está destruindo por dentro. Com Randy Van Varmer, exatamente isso. O silêncio depois que alguém importante vai embora. Just when I need you most. Fala daquele momento em que tudo desmorona e a pessoa que podia segurar a sua mão simplesmente não está mais lá. Só um trechinho para você já aquecer o coração e arrepiar de emoção, que essa letra é linda. Você fez as malas de manhã e eu olhei pela janela e eu lutei por algo a dizer. Você saiu na chuva sem fechar a porta, e eu não fiquei no seu caminho. Mas eu sinto sua falta muito mais do que eu sentia antes. E agora, onde eu encontrarei conforto, só Deus sabe. Porque você me deixou justamente quando eu precisei de você. Uau, linda, simples, direta. E por isso mesmo dói demais. Se você já passou por isso ou não, mas prepara o coração, porque essa aqui, essa música, ela não perdoa. Essa letra, ela é forte. Já, Just When I Need You Most, de 1979, com Randy Van Warmer, no momento é esse.
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2: Para mandar um abraço para você, inclusive me desculpar com você, porque assim, eu mando por ordem de postagem, só que ultimamente tá meio bugado aqui, sabe? O sistema não manda para mim, tem a luzinha que chega depois, da hora que eu já passei, é uma confusão. Por exemplo, o Rafael Silva mandou um aluzinho desde o começo, hein, Rafa? Grande abraço para você. A Monteiro Alves, já estou na escuta do Momento de Amor, manda aí um bebê para mim, manda. Quem mais aqui? Tá vendo que tá meio confuso? Mandar um alusão aqui para parabéns para Mana, aniversário. É, lá no Pina, não é? Bia, tá, entendi, lá em Boa Viagem. Grande abraço. Quem mandou foi a Adilene. Grande abraço para você também, minha linda. A Cássia Lima curtindo a gente. Oi, Cássia. Grande abraço para Nenê Feliciano. Hoje, amanhã e sempre feliz. Quem mais aqui? Meu querido Antônio Gomes. Ele tá ligadinho no melhor programa da noite. Valeu, meu querido. Já a Ciara Maria, como sempre, supera, não é? Se referindo à postagem, com certeza. E a Rose Ferreira, ligadinha na Várzea. Xodó, cheiro pra tu. Tudo de bom sempre, tá? Eu desejo as melhores coisas da vida pra você. Vamos dar uma subida agora? Vamos curtir o som do Little Texas? Essa é uma das grandes pedidas aqui no momento. E a música My Love. Boa noite, Recife.

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0: Vivendo intensamente uma noite com você aqui pelo som da Recife FM, a minha paixão. Eu vou te contar uma coisa. Uma certa vez na minha vida, eu estava sozinho, no meu apartamento, morava só. E eu estava bem triste porque eu precisava ser forte para continuar em um determinado ponto da minha vida. E foi ali que eu descobri que para ser forte em um momento da vida, a gente tem que aceitar a partida de pessoas que nunca imaginamos viver sem. E é isso aí. Tem gente que você acha que vai ser para sempre, sabe? Que fazia parte da sua rotina, dos seus planos, da sua vida, e de repente não está mais. Eita, e aí? Eu sei, no começo parece impossível aceitar. Dá um vazio, uma sensação de perda, sabe? Aquela coisa difícil de explicar, mas é nesse momento que você descobre a sua força, porque não porque você quis, mas porque precisa descobrir. Então, ó, no teu caso, seguir em frente sem alguém que era de repente essencial não é uma escolha. Passa a ser uma necessidade e você consegue. Então a dica é: não subestime sua capacidade de recomeçar. Você já superou coisas que um dia achou que não conseguiria. E essa, por mais difícil que seja, acredite, também vai passar. Vai por mim. Passa.
2: Isso.

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1: Eu não sei você, mas talvez uma das maiores dores é a gente perder quem a gente ama, não é? E mais ainda, se essa perca for no momento que a gente mais está precisando, quando a gente está ali fragilizado, ferrado, e a pessoa simplesmente vai embora e dá as costas, caramba, a gente só podia contar com ela. E aí, destrói por dentro, machuca, é algo assim, sabe, doloroso demais. E essa música do Rand Van Warmer, ela diz mais ou menos isso, Just in a Need You Must, de 1979, sente a letra, ela é dolorosa.
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0: Apesar de ser dolorosa, esse som é muito legal. Just When I Need You Most, de 1979, que eu te convido a curtir agora essa pedrada no momento.

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0: Dando aquela paradinha pra gente falar com o coração sobre coisas do coração. Uma vez, eu li aqui sobre um quebrador de pedras. Quem me acompanha há muito tempo vai lembrar disso. Ele bate, bate, bate e não acontece nada. E aí parece perda de tempo. Ele sente vontade de largar tudo, de desistir, mas aí depois de muito esforço, em uma batida qualquer, a pedra simplesmente racha. Então, o mesmo quero dizer para você. Quando parece que nada tá funcionando, lembra desse exemplo. Acredita que não foi só aquela pancada que resolveu. Foi o acúmulo de todas as outras que ninguém viu. E é assim que a vida funciona. Tem dia que você faz tudo certo e mesmo assim você não vê retorno, não vê resultado. Aí gera aquela frustração, eu entendo. Só que cada tentativa conta, cada esforço, ele fica guardado. E uma hora, virada, tcharam, vem! Então, não desista no meio do caminho, não. Não, para tudo. Para salvar um casamento, para arrumar um emprego, para cuidar da saúde, para aumentar o círculo de amizades, para tudo, para se cuidar, para largar um vício, para fazer academia, qualquer coisa. Continue fazendo a sua parte, mesmo que, sem aplausos. Porque quando acontecer, você vai entender que tudo valeu a pena. E sempre vale.
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2: Aqui pelo som da Recife FM, a minha paixão tocando momentos de amor com a vibe muito massa, energia muito tranquila. Claro, esse momento de reflexão às vezes faz a gente tomar aquele choque de realidade, não é? Então vamos pensar um pouquinho sobre uma adolescência perdida. Alana morava em uma pequena cidade do interior. Tinha apenas 15 anos, era educada, tranquila e muito ligada aos pais. Seu Augusto e Dona Marta sempre foram rígidos, sabe, daqueles pais antigos que viviam alertando sobre os perigos do mundo. E como acontece com muitos adolescentes, Alana achava que eles exageravam, isso é exagero do papai e da mamãe. Até que um dia ela conheceu um rapaz pela internet. No começo eram só conversas, depois mensagens todos os dias, fotos, declarações, promessas. E aos poucos, aquela menina começou a acreditar que tinha encontrado o amor da vida dela através de uma tela de um computador. Os pais perceberam a mudança e tentavam alertar. Você não sabe quem está do outro lado. Mas a Alana já não ouvia mais. O coração dela acreditava em tudo que aquele desconhecido dizia. Até que ela tomou a pior decisão da sua vida. Ela fugiu de casa. Saiu sem avisar a ninguém, levando roupas, sonhos e uma confiança cega em alguém que nunca tinha visto pessoalmente. Quando os pais perceberam o desaparecimento, o desespero tomou conta da casa. Dona Marta chorava sem parar, mas seu Augusto desmoronou. A polícia foi chamada, fotos foram espalhadas, a cidade inteira começou a procurar para ter notícias de Alana. E os dias foram passando, sem ligações, sem mensagens, sem sinal. Seu Augusto começou uma busca desesperada, viajou cidades, seguiu pistas falsas, ouviu mentiras cruéis de gente sem coração que fazia trote só para alimentar o sofrimento de um pai destruído. Cada telefone tocando fazia o coração dele parar, e toda vez era decepção. Igrejas faziam oração, pessoas acendiam velas, mas Alana nunca mais voltou. Nunca mais foi vista, e o quarto dela continuou lá, vazio. Talvez essa reflexão pareça ser um exagero, né? Mas ela é uma realidade. Porque enquanto muita gente dorme tranquila, existe pai virando madrugada, olhando o celular, esperando uma mensagem que nunca chega, existe mãe enlouquecendo por não saber se a filha está viva, sofrendo ou pedindo socorro. Então, ó, nem todo mundo que diz eu te amo quer o seu bem. Tem gente caçando carência, inocência, fragilidade. A internet virou a porta mais fácil para isso, por isso antes de confiar a sua vida a alguém, lembra, um clique errado pode destruir uma família inteira e depois que acontece, não adianta arrependimento porque tem tragédia que começa com um simples oi na tela e termina com um quarto vazio dentro de casa.

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2: Terminando momentos de amor por hoje. Vou ficando por aqui, tá? Está pintando um novo dia. O que é que eu poderia dizer pra você, pra gente começar bem esse dia? Você tá precisando mudar alguma coisa na tua vida? Tem coisa que te incomoda? Tem coisa que machuca você? Aqui tá estando um novo dia. O que é que eu poderia dizer pra você pra começar bem esse dia? Você tá precisando mudar alguma coisa na tua vida? Tem coisa que te incomoda? Coisa que machuca você? E você sabe que não te bem, mas continua ali esperando alguém resolver por você? Vai não, não vai. Nem entra na sua vida pra fazer danças que você vê. Enquanto você não decidir agir, tu vai continuar mesmo. De um jeito. Eu sei, pode ser difícil, pode dar, mas é necessário mudar e exigir atitude, não só vontade. Então, essa decisão vem de fora. Ela vem de você. Esperar pelos outros. Se algo faz bem, o primeiro passo pra isso precisa a partir de você, tá? Te amo. De idade é 18 momentos.

respira tranquilamente, entre a intuitude essa, lembrando-se de sempre em silêncio, tanto quanto possível, sem humilhar, em harmonia com todos os que os cão. Fale as verdades, lance para mim, e ouça os outros, mesmo dos insatos e ignorantes, diz também sua própria glória. Evite as suas acivas nos tornadas, aflige o nosso estudo. Se você se comparar com outros, você tornará presunçoso e magoado, pois haverá ser alguém inferior e alguém superior a você.

objetivo e um pensamento que já pode realizar. Mantenha interesse em seu trabalho, ainda que humilde. Ele é o que reassiste ao longo de todo o tempo. Escalteço nos déficits, por mundo cheio de luzes. Macai a descrença, a virtude estirar-te. Muita tilu por aldear, e toda parte a vida cheia de heroísmo. Seja for mesmo, principalmente, não simule a feição, nem seja descrente do amor. Porque no dia de tanta ideia e ele é tão pequeno quanto a relva. Aceito com carinho o conselho do mais velho, mas também já compreensivo aos impulsos inovadores da juventude. Mente a força do espírito, o proteja no infortúnio inesperado, mas não se desfere com ligos e malhos. Muitos

Você não pode perder. 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

0: As matrículas da educação especial no ensino regular cresceram no Brasil e cresceram muito. Segundo o censo escolar de 2026, já são 2,5 milhões de estudantes, um aumento de 82% em apenas 5 anos. Hoje, a grande maioria desses alunos, cerca de 96%, está em salas de aula comuns, mas um desafio importante ainda permanece. Estar na sala de aula não significa necessariamente estar incluído. No mês da conscientização sobre o autismo, especialistas chamam a atenção para a necessidade de transformar o ambiente escolar para que alunos neurodivergentes não só frequentem, mas aprendam e participem de verdade. Como destaca o mestre em educação brasileira e diretor de produto e marketing da Aprende Brasil Educação, Juliano Costa.
1: Transformar a sala de aula comum em um ambiente neurocompatível basicamente significa entender que inclusão não é só, obviamente, colocar o aluno autista dentro da turma. A gente precisa organizar a sala para que ele consiga, de fato, participar daquele momento de aprendizagem e aprender junto com os colegas.
0: Na prática, isso envolve mudanças simples, mas fundamentais. Organizar rotinas, usar recursos visuais, reduzir estímulos como barulho excessivo e adaptar as formas de participação dos alunos. Segundo o especialista, muitas vezes o problema não está na capacidade do estudante, mas no ambiente escolar, que pode ser confuso ou até sensorialmente agressivo.
1: Muitas vezes, a barreira não está na capacidade do estudante, mas sim no ambiente, no seu entorno, porque esse ambiente pode ser confuso, pode ser imprevisível e sensorialmente agressivo para ele, enquanto que para as outras crianças neurotípicas nada disso é incomum. Então, uma sala neurocompatível é aquela que diminui essas barreiras de comunicação, informação e de processamento sensorial.
0: Apesar dos avanços no acesso à escola, ainda há um caminho importante pela frente. Hoje, menos da metade dos alunos conta com apoio especializado dentro das instituições. Para os especialistas, a inclusão de verdade depende de uma rede de apoio com escola, família e profissionais e de garantir condições reais para que esses estudantes aprendam com autonomia. Agência Rádio Web, produção e reportagem, Janaína Oliveira.
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0: uso terapêutico do canabidiol tem avançado no Brasil, mas ainda enfrenta desafios, principalmente quando o assunto é acesso pelo Sistema Único de Saúde, o SUS. Cada vez mais pacientes recorrem à justiça para conseguir o tratamento, em um processo conhecido como judicialização da saúde. Como explica a promotora de justiça Giovanna Caroni, coordenadora do Centro de Apoio às Promotorias de Justiça de Defesa da Saúde.
1: Às vezes a gente demoniza muito a judicialização, mas às vezes ela é muito necessária, né? Até para os avanços para garantir acesso à população. É questões de criança com paralisia cerebral, tem muita, muita demanda mesmo. É o Mevatil, é o medicamento? Teria que ver o valor do custo anual do tratamento, porque antigamente era assim, era solidariedade. Tinha um relatório ali e você entrava. Muito simples. Hoje, essa judicialização ela precisa ser qualificada. E no âmbito do Ministério Público, a gente, né, tem que visar a saúde do coletivo. A gente tem que também qualificar ainda mais a nossa judicialização.
0: Hoje, a Agência Nacional de Vigilância Sanitária, a Anvisa, é responsável por regulamentar a importação e a comercialização desses produtos no país. Segundo especialistas, esse movimento judicial tem pressionado o sistema a evoluir e, ao mesmo tempo, expõe lacunas na política pública. Atualmente, o Brasil tem dezenas de produtos à base de canabidiol autorizados pela Anvisa, mas a maioria ainda não é considerada medicamento. Segundo o advogado especialista em direito sanitário e gestão de políticas de saúde baseadas em evidências, Tiago Lopes Campos, isso acontece devido à falta de estudos conclusivos sobre eficácia e segurança.
2: O papel da Anvisa é central a estabelecer as diretrizes, as balizas, as regras pelo qual se fará acesso a qualquer que seja o produto sujeito à vigilância, desde que ele assegure três elementos que são imprescindíveis: segurança, qualidade e eficácia. O estigma sobre o uso da planta para essa finalidade, ele vem reduzindo. É claro que tem um cenário aí que a gente tem um desafio grande do ponto de vista regulatório, e hoje a gente tem uma categoria que a gente considera a qualidade, a gente considera a segurança a partir dos dados de uso real, e a eficácia ainda não tem nesse produto de cannabis. 49 produtos que nós temos regularizados pela Anvisa, eles não são medicamentos. Eles não passaram pela fase de testes clínicos para verificar, em grande medida, a segurança e a qualidade, mas efetivamente a eficácia para um determinado tratamento.
0: Na prática, isso dificulta a incorporação desses tratamentos no SUS e amplia a busca por decisões judiciais. Outro ponto recente que reforça esse debate foi uma decisão do Supremo Tribunal Federal, que reacendeu a discussão sobre o acesso a tratamentos à base de cannabis no país. Apesar dos desafios, a percepção da sociedade tem mudado. O estigma em torno do uso medicinal da cannabis vem diminuindo, abrindo espaço para um debate mais técnico e menos preconceituoso. O principal desafio agora é equilibrar a regulamentação e o acesso da população, garantindo segurança jurídica e, principalmente, o direito à saúde. Do Ministério Público de Minas Gerais, para a agência Rádio Web, Vinícius Araújo. Esse...
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0: debates internos e uma conversa com representantes de movimentos sociais e culturais que atuam para a redução de vulnerabilidades marcaram a primeira reunião anual ordinária dos promotores de justiça em estágio probatório. A iniciativa tem como objetivo propiciar a aproximação dos novos promotores de justiça do Ministério Público de Pernambuco da realidade social que os moradores enfrentam na comunidade. É o que explica a Procuradora de Justiça e Corregedora-Geral do Ministério Público, Maria Ivana Botelho.
1: A gente resolveu fazer em Recife, escolheu essa comunidade de Peixinhos pela riqueza cultural que ela tem e também pela... O alto índice de violência que a comunidade vivencia desde a década de 80, 90. É um momento de tirar dúvida, de trazer os assuntos para a prática do dia a dia, de tentar aplicar o que eles têm de teoria, o que a gente constata também, a prática que é importante para a atuação do Ministério Público.
0: Apesar dos índices de violência na região, a Biblioteca Multicultural Nascedouro tem se consolidado como um espaço de resistência e acolhimento, oferecendo atividades artísticas e literárias. Para o coordenador Rogério Bezerra, a presença do Ministério Público no local reforça que os moradores da comunidade também são sujeitos de direito.
2: Em sua arquitetura, Peixinho não tem um equipamento como esse, né? Equipamento que possa ter música, teatro, dança. E a gente vem lutando para manter esse espaço. Então, essa é a importância, sabe, de entender a realidade das comunidades com equipamento desse salva-vidas, né? E aí, os promotores, né, que têm esse papel de defender somente os direitos, né? Aqui são vários direitos violados, você vê aqui, né? O direito à cultura, o direito ao lazer, o direito à educação. Estamos sendo aqui violados.
0: Ao fim da conversa com os movimentos sociais, os promotores de justiça percorreram o espaço do Nascedouro de Peixinhos e consolidaram o compromisso do Ministério Público com a defesa dos direitos humanos. Agência Rádio Web, roteiro de Karina Barros, locução Joyce Santos.
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0: programa de incentivo para a permanência dos jovens no estudo diminui a evasão em 43%. A taxa foi obtida em 2 anos do Pé de Meia, de acordo com o Ministério da Educação. O programa é como uma poupança, que tem como objetivo incentivar a permanência dos jovens até a conclusão do ensino médio. Segundo os dados do governo, o abandono escolar nessa faixa de ensino era de 6,4% e caiu para 3,6% em 2025. Desde que foi criado, o Pé de Meia atendeu 5 milhões e 600 mil alunos. O número equivale a mais da metade do total de estudantes do ensino médio público no Brasil. O MEC também divulgou que o programa foi responsável pela diminuição da taxa de reprovação escolar em 33% entre 2024 e 2025. Para receber o benefício de R$ 200, é preciso estar matriculado no ensino médio público. O valor é depositado uma vez ao ano. A participação no Pé de Meia é feita de forma automática para os estudantes matriculados na rede pública e com inscrições no Cadastro Único. Da Rádio 2, Fabíola Altran. 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

0: Começam em maio as inscrições para o Enseja 2026, exame nacional para certificação de competências de jovens e adultos. A prova, prevista para o dia 23 de agosto, é gratuita e destinada a jovens e adultos que não concluíram o ensino fundamental ou médio em idade escolar. Com inscrições até o dia 15 de maio, o iFood prepara gratuitamente entregadores, donos e parceiros da plataforma com bolsas de estudo, simulados e suporte educacional por meio do programa Meu Diploma do Ensino Médio. Desde 2022, 15 mil pessoas se formaram pelo projeto pedagógico. Renata Rotenberg, gerente de impacto social no iFood, afirma que a iniciativa abre portas para novas oportunidades profissionais.
1: O programa tem muito potencial desse desenvolvimento, desde resgatar uma confiança que muitas vezes foi perdida ao longo do tempo, né? Então a gente sabe que tem o que a gente chama de idade escolar. Quando a gente passa dessa idade escolar sem finalizar os estudos, muitas das vezes as pessoas perdem a confiança. Ah, acho que não é para mim, não vou conseguir, não vai dar certo. E acho que um ponto importante aqui, né? O diploma abre portas. É super importante para novas oportunidades, para geração de renda, possibilita também acesso a curso de ensino superior e curso técnico. Então, acho que aqui é muito sobre viabilizar caminhos.
0: Segundo pesquisa interna da plataforma, 29% dos entregadores ainda não concluíram o ensino médio. Entre os participantes do programa, 45% relataram aumento na renda após a conclusão dos estudos, destaca Renata.
1: Ao investir em educação, amplia também o acesso a oportunidades de formação, de renda e traz efeitos diretos na trajetória desses profissionais que estão dentro do ecossistema, seja entregadores, restaurantes ou familiares. E é por isso que a gente aposta muito na educação como um vetor desse desenvolvimento pessoal e profissional e de transformação social em todo o ecossistema.
0: As aulas são 100% online, gravadas e ao vivo com professores especializados. Mas o aluno pode acessar o conteúdo de acordo com a própria disponibilidade. As inscrições podem ser feitas pelo aplicativo do entregador ou no site oficial do programa, institucional.ifood.com.br/meu-diploma-do-ensino-médio. Agência Rádio Web, produção e reportagem, Karina Chagas.
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0: hospital nunca para. Portas abertas, corredores cheios e decisões tomadas em minutos. No Hospital do Trabalhador, em Curitiba, o fluxo é intenso. Em média, 55 ambulâncias chegam por dia. E nos casos mais graves, há apoio aéreo. Pela porta aberta, entram ainda mais de 70 pacientes clínicos diariamente. Recentemente, 55 milhões de reais foram investidos na ampliação do pronto-socorro, equipamentos e heliponto. Um reforço que impacta diretamente o atendimento à população, como pontua o diretor do Complexo Hospitalar do Trabalhador, Guilherme Graziani.
1: Com uma estrutura melhor para os nossos profissionais e para as pessoas que vão vir aqui trabalhar, é muito mais confortável. Então, são consultórios individuais, são consultórios com ar-condicionado, recepções individuais para ortopedia, para clínica geral, para plástica.
0: Com atendimento 100% pelo Sistema Único de Saúde, SUS, a unidade da Secretaria de Estado da Saúde é a maior referência do Paraná em trauma, urgência e emergência. Somando quase 1.000 atendimentos por dia. Por trás desse número há uma engrenagem feita de gente. São aproximadamente 5 mil trabalhadores. Só na enfermagem são 819 profissionais. Outros 482 médicos, além de fisioterapeutas, psicólogos, assistentes sociais, nutricionistas e dentistas. Juntos eles sustentam uma estrutura de 260 leitos, 40 deles de UTI, 3 centros cirúrgicos e 14 salas de operação. Em 2025, foram 9,5 mil cirurgias, a maioria de emergência. O hospital também é escola para novos médicos, tem maternidade. Foram mais de 3 mil partos em 2025 e não fecha as portas para ninguém. Agência Rádio Web de Curitiba, Fernanda Nari.
2: 3h54.

0: O Ministério da Saúde anunciou o repasse de 12 milhões de reais para intensificar o combate à doença de Chagas em 155 municípios de 17 estados brasileiros. Segundo a pasta federal, as cidades selecionadas foram escolhidas com base em critérios técnicos, priorizando localidades com registros recentes do vetor que transmite a doença e alto risco de transmissão nas regiões Nordeste, Sudeste e Norte. Além do reforço na fiscalização, o governo federal confirmou uma parceria com a Fundação Oswaldo Cruz para a segunda fase de uma pesquisa que utiliza o selênio no tratamento de pacientes com problemas cardíacos causados pela doença. O projeto recebe um aporte de mais de 8 milhões de reais para avaliar se o mineral pode ser incorporado ao SUS como uma terapia complementar. Transmitida pelas fezes do barbeiro, a doença de Chagas afeta entre 6 e 7 milhões de pessoas no mundo, a maioria na América Latina. Só no Brasil, de acordo com os dados mais recentes, foram quase 4 mil mortes em decorrência da doença em 2024. Os principais sintomas são febre, mal-estar, falta de apetite, dor nos gânglios, inchaço nos olhos e aumento do fígado e do baço. Entre 5 e 10 anos depois da contaminação, no entanto, o paciente enfrenta a fase crônica da doença, que provoca o inchaço de órgãos como o coração e esôfago, o que pode causar sérias complicações. De acordo com médicos, no entanto, assim como acontece com muitas doenças, o diagnóstico precoce é fundamental também no caso da doença de Chagas. Quando diagnosticada nos primeiros dias da transmissão, a chance de cura é de até 100%, mas diminui progressivamente com o passar dos anos. Da Rádio 2, Milena Abreu.
1: Após identificar irregularidades estruturais na condução de licitações e contratos públicos no município da Ilha de Itamaracá, localizada no litoral norte do estado, o Ministério Público de Pernambuco recomendou uma série de medidas para a gestão municipal. Entre os pontos críticos, foram identificados a ausência da elaboração do plano de contratações anual e a publicação tardia de informações no Portal Nacional de Contratações Públicas. Além disso, existem inconsistências nos registros oficiais do município, além de haver procedimentos com valores errados ou incompletos, comprometendo o controle social e a fiscalização. Outro problema encontrado foi a designação tardia de agentes responsáveis pelas licitações e o acúmulo indevido de funções, o que aumenta o risco de fraudes, direcionamento de contratos e sobrepreço. Para reverter esse cenário, o Ministério Público recomendou a adoção de um planejamento prévio das contratações, incluindo a criação do plano anual, a regularização das informações no Portal Nacional de Contratações Públicas e o fortalecimento do controle interno. Também foi orientada a revisão de contratos recentes para verificar possíveis irregularidades. Com essa recomendação, o município tem um prazo de 60 dias para informar as medidas adotadas. Caso haja o descumprimento, poderá resultar em medidas judiciais. Agência Rádio Web, produção e reportagem, Karina Barros.
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0: A previsão da Confederação Nacional da Indústria, a CNI, para o crescimento da economia brasileira melhorou. A expectativa é que o Produto Interno Bruto, o chamado PIB, cresça 2% em 2026. Antes, a previsão era de 1,8%. A indústria também deve ter um desempenho melhor. A estimativa de crescimento subiu de 1,1% para 1,6%. Segundo o diretor de Economia da Confederação Nacional da Indústria, Mário Sérgio Teles, essa revisão está ligada a três fatores principais.
1: Primeiro, um desempenho mais positivo do que o esperado para a indústria extrativa. Tanto a produção de petróleo e de minério de ferro como o preço do petróleo estão subindo esse ano e isso vai ter repercussão sobre o PIB da indústria extrativa. Segundo fator que nos levou a aumentar a projeção de crescimento foi a sistemática elevação da previsão de safra agrícola. E o último fator é um desempenho melhor no chamado setor de serviços, que se deve muito à expansão fiscal.
0: O setor de serviços deve crescer 2,1%. Já a agropecuária, que antes não tinha previsão de crescimento, agora deve avançar 1,1%. O bom desempenho da economia nos primeiros meses de 2026 ajudou a melhorar as previsões para o ano. Mas a qualidade do crescimento econômico, marcado por um desequilíbrio entre consumo e investimento, persiste e preocupa.
1: O problema da qualidade está no baixo nível dos investimentos. Os investimentos devem crescer em 2026 apenas 0,6%. Então, o consumo cresce acima de 2%, mas os investimentos não crescem. Então, por isso é uma qualidade ruim, porque é um tipo de crescimento que não se sustenta. Se nós não tivermos aumento dos investimentos para gerar mais oferta no futuro e cobrir esse nível maior de consumo, nós vamos ter que travar ainda mais o ritmo de crescimento.
0: O crescimento do consumo das famílias deve acontecer por causa de medidas do governo, como a ampliação da faixa de isenção do imposto de renda, além do aumento dos salários. Já o crescimento menor dos investimentos se deve aos juros altos e ao endividamento das empresas. Os dados fazem parte do informe conjuntural do primeiro trimestre, divulgado pela Confederação Nacional da Indústria. Agência Rádio Web. Produção e reportagem, Valquíria Rios.
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2: Bom dia você do outro lado do rádio, hein? Bora juntos até as 8 da manhã, em grande estilo. Bora acordar o padre. Bom dia, padre.
3: Bom dia, povo de Deus. Bom dia, família amada. Louvado seja meu Senhor por o início deste dia. Louvado seja Deus porque você está aí com o rádio ligado. E vamos juntos em oração. Em nome do Pai, do Filho e do Espírito Santo. Amém. Senhor, o dia começa. Em nome da Trindade, eu me coloco na tua presença. Amado Senhor, assim como a escuridão deu lugar à luz com o nascer do sol, que como fruto desta oração, Senhor, eu posso experimentar a presença do teu Espírito em todos os meus afazeres. Que a força do teu Espírito me acompanhe, Senhor, neste dia. Na vida profissional, que eu possa me empenhar veementemente para em tudo ser bem sucedido, Senhor. Peço, Senhor, que no meu ambiente de trabalho haja harmonia e paz, afaste a falsidade, a mentira e a discórdia. Senhor, se alguém de mim se aproximar para denigrir a imagem do meu irmão, sela os meus ouvidos à calúnia e minha boca a toda maldade. Amado Senhor, que a força do teu Espírito me acompanhe na vida pessoal, nas minhas decisões, nas opções, que o teu Espírito Santo me ilumine em cada decisão a ser tomada, no olhar a ser dado, na mão a ser estendida, nos braços dispostos sempre a acolher. Pai nosso, que estais no céu, santificado seja o vosso nome, venha a nós o vosso reino, seja feita a vossa vontade, assim na terra como no céu. O pão nosso de cada dia nos dai hoje, perdoai-nos nas nossas ofensas, assim como nós perdoamos a quem nos tem ofendido. E não nos deixeis cair em tentação, mas livrai-nos do mal. Amém. Nossa Senhora de Fátima, rogai por nós. Amém.
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1: Deixa chover. 5h24. Bom dia você do outro lado do rádio, hein? Abração pra nego aí no lanche do terminal do Totó Planalto, tá? A Josélia Pereira do Vasco da Gama, Josélia Celestino de Jardim São Paulo, abraço pro Jailson, Renata, Rihanna, né? Olha, Gilvana Oliveira, Gilvânia Oliveira de Iputinga, Simone Ribeiro de Brasília Teimosa, abraço pro Anderson, Eliane e também o Arthur, é o trio da paixão, hein? Maria da Conceição lá de Moreno, Flaviane de Caixa d'Água. Marcão, já tá de pé, Marcão? Elivaldo, Sargento Hermínio, olha, Ramos de Inajá em Xarel, Aguinaldo Manzi Rosadélia, Jorge França Otomate, Valdetário e a mamãe Maria José em Maranguape. Nega do Detran, hein? 7117 FM.
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0: Bom, então agora é hora da gente horoscopar. Bora nessa, hein? Olha só, você que é de Áries. Olha, ariano, você pode sentir alguma tensão ligada à segurança. Então, procure se fortalecer aí no que você mais acredita. Pode ser aí uma figa, né? Pode ser a sua fé em Deus, enfim. Números de sorte: 15, 29, 60. A cor é verde. Touro, o dia pode trazer uma espécie de confronto interno. Então, é você com você mesmo, hein? Números de sorte. Olha lá, 57, 80 e 31. A cor é vermelho. Agora tem Gêmeos. Gêmeos, sensações difíceis podem surgir de forma sutil, como quem não quer nada, né? Números de sorte: 28, 19, 05. A cor é bege. Olha, você que é de Câncer, bora saber. Algumas tensões podem surgir, especialmente sobre expectativa. Então, diminua a sua ansiedade, se contenha. Números de sorte: 11, 71 e 21. A cor é amarelo. Leão, questões ligadas às suas responsabilidades podem provocar alguma desavença. Veja aí, tá? Números de, evite, né? Números de sorte, olha aí, 47, 65 e 30. A cor é branco. Virgem, crenças limitadas ou preocupações sobre o futuro pode gerar uma confusão danada aí no juízo, viu? Números de sorte, olha só, 85, 70 e 48. A cor é marrom. Libra, o dia pode despertar emoções intensas. Cuidado aí com esse coração, hein? Números de sorte: 15, 09 e 98. A cor é, olha só, cinza. Ok. Escorpião, hein? As relações próximas podem funcionar como espelho, revelando na sua cara o que você não consegue ver. Números de sorte, ou ignora, né? Números de sorte: 72, 16 e 80. A cor é lilás. Perdão, agora é Sagitário, tá? As demandas de hoje podem pesar mais do que o habitual. Números de sorte: 12, 91 e 76. A cor é violeta. Agora, Capricórnio. O campo emocional pode se mostrar mais intenso hoje. Aguinha com açúcar, pelo amor de Deus, se acalme, hein? Números de sorte. Olha lá, 31, 40, 57. A cor é verde. Aquário, questões ligadas à vida íntima podem despertar emoções intensas. Vê aí, hein? Uma conversa, nada de discussão, nada de barraquinho, tá? Números de sorte. Olha lá, 79, 54 e 15. Números de sorte. Já falei. A cor é azul. Peixes. A comunicação pode se tornar mais sensível. Isso é bom, né? É verdade. Números de sorte: 56, 38, 70. A cor é dourado. Amanhã tem mais.
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0: São bom dia!
1: Sorriso Maroto, o novo fenômeno do pagode.

demais, hein? Olha, grande abraço pra Edilene de Apipucos, Fátima lá de Boa Viagem, Fafá de Boa Viagem, né? A Osana Marques lá do IPCEP, Claudenice de Ponte dos Carvalhos, hein? Márcio de Gravatá, Samina Iputinga, Jaciara de Oliveira de Candeias, Vera de Cavaleiro, um abraço para Ana Cláudia de Itapsuma, Áurea e Abelardo em Jardim Atlântico, Mônica e Queco em Fragoso, Regina do Vasco da Gama, abração para você do outro lado do

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Olha, você não sabe o quanto sua mãe fica triste quando você trata mal uma mulher, porque foi dela que você veio. Aí quando sua mãe vê você tratando a sua namorada, a sua esposa, de uma maneira grossa, grosseira, de uma maneira estúpida, ignorante, isso dói na sua mãe, viu? Dói demais. Quando você trata mal a mãe dos seus filhos, eita, que dor. Mãe, crie seus filhos, mas não espere tudo dele não, viu? Porque tudo deles, né? Porque a ingratidão, ela ronda. Respeite a sua mãe, rapaz. Respeitando todas as mulheres. É isso que todas as mães pedem. Filhos, respeitem as mulheres. Não grita com a mamãe, hein? Se for falar alto com ela, tem que ser assim pra todo mundo ouvir. Mãinha!

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1: É, agora. Pois é, tá esperando por informações, né? Ela tá aqui pra isso, hein? Nossa querida jornalista Estela Rosendo. E aí, Estela, bom dia. Hoje chove ou não chove?
2: Sexta-feira, olha, a previsão é de chuva agora bem mais fraca, tá? É, né? Pode voltar a chover no final de semana, mas por enquanto o tempo vai dando uma, a chuva vai dando uma trégua a partir desta sexta-feira até a próxima segunda-feira. Essa previsão de chuva é em áreas localizadas do Grande Recife, mas a gente fala daqui a pouquinho.
1: Sim.
2: Vamos começar do pontual hoje, tá? Climatempo dizendo que no Recife, área metropolitana, temos uma manhã de céu encoberto com possibilidade de pancadas de chuva, sim. Chuva fraca, tá? Temperatura máxima prevista para hoje em 29 graus, mínima em 22, né? Vai cair bastante. Agora no bairro da Boa Vista, 25 graus, com sensação térmica de 25. Qualidade do ar considerada boa, está em 24 pontos. A umidade relativa do ar também caiu um pouquinho, 88%. E os ventos soprando com uma leve brisa em direção ao norte em 10 km por hora. Temos informações, olha, para quem tá ligado na gente, os três réus envolvidos na morte daquele sushi man, né, em 2024, novembro de 2024, eles foram condenados e pegaram penas que passam dos 30 anos e 4 meses de reclusão, tá? O latrocínio ocorreu exatamente no dia 13 de novembro de 2024, por volta das 10h30 da noite, na Avenida Martins de Barros, em frente ao Fórum Tomás de Aquino, no bairro de Santo Antônio. A gente lembra disso, foi uma notícia muito triste. Esse rapaz, ele voltava, havia largado do trabalho e acabou se deparando aí com esses assaltantes na...

naquela região, tentou reagir, possivelmente tentou reagir ou se negou a entregar o celular e acabou sendo esfaqueado, né? O pai estava também voltando para casa dele, estava no ônibus, percebeu que havia algo estranho. E aí, quando ligou, foi informado pela polícia que o filho dele tinha sido assaltado e morto ali no meio da avenida. Ele simplesmente voltou para aquele local e esses 2 anos foram de muita luta pela justiça na morte desse filho, que era um trabalhador, que estava, né, lutando para levar o pão de cada dia para casa e acabou aí se deparando com esses bandidos que atuavam já muitos meses, anos até, ali naquela região central da cidade. Foram condenados, então, a mais de 30 anos de prisão. Justiça foi feita pelo Sushimen, que acabou perdendo a vida em meio a um assalto quando voltava do trabalho. Tem mais informação também, olha, um dos sobreviventes do deslizamento de uma barreira que matou a esposa dele e o filho de 6 meses, lá no bairro do Passarinho, em Olinda, durante as chuvas do início deste mês, ele morreu depois de que apresentou problemas de saúde. Fábio Pimentel de Barros tinha somente 25 anos. Ele havia sido resgatado com vida naquela tragédia registrada no dia 1º de maio e, inclusive, ajudou nas buscas pela família. Ele trabalhava como vendedor de frutas lá no bairro de Beberibe, apresentou um mal-estar e foi levado para a UPA de Nova Descoberta na última quarta-feira. Morreu na manhã de ontem. E, apesar dos esforços, de acordo com o pessoal da UPA, ele não resistiu. O quadro de saúde apresentou uma rápida piora na madrugada e evoluiu para o óbito no início da manhã de ontem. A causa não foi confirmada ainda oficialmente. O velório e o enterro estão marcados para hoje de manhã no cemitério de Águas Compridas, na periferia de Olinda, onde inclusive a esposa e o filho dele também foram enterrados, né? Então, uma tragédia na família que a gente lamenta demais. É com você, voltamos daqui a pouco.

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Olha, um grande abraço pra Rose nos Butrins, pra mamãe Fátima. Olha, dona Marinha, Rivaldo, Aquila, Henrique Dias. Abraço pro meu amigão Estou em grande estilo, Luciana Vital na Vila do César, pra Madalena. Abraço pra Júlio, Paula, Duda, Vinícius, lá em Olinda. Abraço pra Edna Silva em Areias, Edilene em Apipucos, meu amor, né? A Fabinha em grande estilo, Maluca, Milinha, Juninho, Biel, Gabriel e Olivia, hein? Minha sobrinha, Túlia, outra sobrinha linda, maravilhosa, né? Matheus, olha aí o grande Matheus, hein? Em grande estilo, abraço pra você. Deixa eu ver aqui, dona Virgínia em Jardim Brasil, tá? Um abraço forte pra Osana Otaviano da farmácia. Um abraço também pra Zezinha de Matriz da Luz, Mônica e Queco em Fragoso, em Deusina, no Alto dos Carneiros, Vitória, Darlene, Maria Eduarda e Kleber, Samina na Iputinga, Marcão, Sargento Hermínio, Erivaldo, Jorge, França Automate, Vera de Cavaleiro.

0: Márcio de Gravatá. Enfim, tudo de bom aí pra você também. É, Carlos Oliveira, grande publicitário, um cara com experiência incrível, competente demais na área e em tudo que faz, claro, né? Olha, o ator Marcos Oliveira, o Beisola, né, deixa a UTI e ele teve melhoras, né? Então, a gente fica feliz com essa, né? Triplex Academia ao ar livre e vista para São Paulo. O Whindersson Nunes investiu nesse patrimônio aí. Eita, tá ganhando muito, hein? Bruna Biancardi, a esposa aí do Neymar, se emociona com surpresa de Mavi no balé e ganha declaração de Neymar. Olha só. Me engana que eu gosto desse Neymar. Esse Neymar é fabulador demais, né? Olha, Virgínia renova jatinho milionário e detalhe sobre Zé Felipe surpreende. Qual será esse detalhe, hein? Maturidade. Olha aí. A influenciadora Virgínia saiu com essa, né? Voltou a agitar as redes sociais ao compartilhar detalhes da repaginada luxuosa em seu jatinho particular. E a aeronave, que é um dos bens mais valiosos da empresária, agora exibe uma identidade visual totalmente renovada, com uma pintura moderna que aposta em tons de rosa e traz as iniciativas VF estampadas, e o avião reflete o atual momento da influenciadora. É isso aí, rapaz. É a Barbie no ar, né? Tá vendo tu? Agora, ela não botou no nome de... Ela não deu pra Vini Júnior, né? Hã? É V de Virgínia, não é de Vini, não. Né? Porque o outro ela deu pra Zé Felipe. Aí na separação, partilha, aí foi dividido, né? Uma asa pra cada um. Não, brincadeira. Ela, o Leonardo comprou o jatinho e a grana foi dividida aí, não sei de que forma, mas que foi, foi, né? É isso. Deixa eu ver se tem mais pra hoje, hein? Ferrugem resgata fotos raras do início com Thaís Vasconcelos pra celebrar 9 anos aí de amorzinho, né? Olha, jornalista descobre motivo da primeira-dama ter dado um tapa no rosto do presidente da França, né? A mulher dele, dentro do avião, meteu a tapa na cara dele. Daqui a pouco ele sai com a cara de bobão aí, quando viu que todo mundo tinha visto, aí ele... Pois é, rapaz. Tá vendo? Caba velho daquele apanhando. Eu pensava que só era eu que apanhava da mulher.
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0: Eu fiquei com a cara trouxa de um tapa que eu levei. Só porque eu não enxuguei o prato direito.
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0: Podrecast. Os podres dos famosos. Olha, bem black. Tiaguinho, viu? Vai ser lá no Classic Hall. Dia 23 de maio, hein? É pra o primeiro que ligar ou a primeira que ligar. Agora tem que correr, viu?

0: Neto, não foi?
1: 3, 4, 1, 3.
0: Corre lá, vai.
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0: isso, hein? Olha que programão, você gostou? Tava demais, não foi não? É um bom dia na primeirinha, hein?
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0: Pois é, rapaz. Olha, a gente agradecendo aí essa audiência incrível. Ana Maria Leles Cavalcante da Silva, lá do Pina, hein? Final do telefone 5503. Tá indo para o Tiaguinho Bem Black, lá no Classic Hall. Dia 23 de maio, hein? Vai ser demais essa nova turnê aí, né? Esse projeto Bem Black do Tiaguinho. A Ana Maria do Pina, final do telefone 5503, ganhou! Ana Maria Leles Cavalcante da Silva. Bom, tô indo, hein? Até amanhã, se Deus quiser. Abraço pro Jailson, Renata, Rihanna. Aurílio tá de férias, né? Tá curtindo essas férias, né, Aurílio? Um abraço pra você, tudo de bom. E um abraço pra equipe feminina do Bom Dia Recife, né? Nossa querida Marisa, Stella, Andrelli, Solange Ramos, enfim, tudo de bom em grande estilo.
2: Talita Mel,
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0: Até amanhã, se Deus quiser, não ao feminicídio.

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1: Ontem eu postei um cartão e por sinal foi a minha homilia. Minha mente travou quando eu li essa frase. Dúvida destrói fé. Medo bloqueia coragem. Raiva elimina a paz. Orgulho impede amor. Inveja apaga gratidão. Preguiça matam sonhos. Em 1991, isso mesmo, eu estava fazendo teologia, eu tive que aprender a ler em grego, koiné, e também tive que aprender hebraico. Gente, eu não lembro mais nada, só as vogais ainda do hebraico. O grego até algumas coisinhas eu lembro. Você não utiliza, então você tem que estar voltando. Mas no hebraico há uma coisa de interessante. Você lê, nós lemos da esquerda para a direita. A maioria das línguas, se não me falha a memória, somente os árabes, eles leem também da direita para a esquerda. Portanto, Israel, então, em hebraico, aramaico também é da direita para a esquerda. Então eu convido você a ler agora comigo, da direita para a esquerda. A palavra de Deus, quando você a lê no original, no hebraico, ela lê da direita para a esquerda. E aí como fica? No mundo de hoje, eu acabei de ler para vocês essas frases. Agora lendo da direita para a esquerda. Fé destrói dúvida. Coragem bloqueia medo. Paz elimina raiva. Amor impede orgulho.

final, eu postei mais um cartão hoje. Agora, filho, Deus está te protegendo das batalhas que ninguém vê. Nossa Senhora Desatadora dos Nós está cuidando de você.

0: protegendo. Olha no Instagram. Nas batalhas que ninguém vê. Nossa Senhora do Desatador dos Nós está cuidando de você. A imagem é belíssima.
1: Por favor.
0: E agora, Pandinha e Mário, mais Pandinha. Derrama,
2: senhor. Derrama.
0: Vamos ao vivo, hein?
2: Derrama, senhor.
0: Já, meu Deus, 15 de maio. Já estamos na metade do mês de maio, quase. São 31 dias. Meu Deus. Tá voando. Fala conosco, senhor. Nessa semana tão especial, contra a dúvida. A alegria do Senhor é a nossa força. Vamos inverter hoje. Opa, Mário, você, pílula azul, Pandinha, pílula azul. Ontem nós fomos como?
3: Ontem Mário, pílula 2 isso, e eu, pílula azul.
0: Isso aí, então, Mário, pílula azul e Pandinha, pílula 2. Começamos então com o Mário.
4: Então vamos lá.
0: Senhor, fala conosco. Bem, Espírito Santo, essa sexta-feira, quantas pessoas não estão bem? Nossa Senhora mostra muito forte em você que não anda bem, você que anda carregando fardos que não são seus. Nossa, fardos que não são seus. Cresce tão forte isso. Pode abrir, Mário.
4: Vamos lá, Padre, eu vou abrir aqui. Pílula 27. Tem momentos que parece que estou num deserto. Por que será? Então me lembro de Oséias, capítulo 2, versículo 16. Por isso a atrairei e conduzirei ao deserto e lhe falarei ao coração. Quando estamos no deserto, é tempo de escutar a voz de Deus, que quer falar conosco para nos guiar e nos restaurar. Abra mais a sua Bíblia e deixe Deus falar com você.
0: Mário, nossa, cresce forte. Bandinha, eu cheguei agora, fui dormir 1h30 da manhã e acordei, vim pra cá na capela. Senhor, e o senhor fala, é carregando fardos que não são seus. Ei, você anda carregando fardos que não são seus. E o senhor quer, vinde a mim, vós estás cansados. Mateus 11:28, pelo peso do vosso fardo. Fardo não é seu. Você que está carregando fardos que não são, pesos que não são seus. Por favor, telefone, operadora, mantenha essa trilha mesmo, Pandinha. Operadora, prefixo
4: 11 98 680447.
0: Muitas vezes na rede social eu lanço, sou eu mesmo. Mário, uma coisa que eu falei ontem, muitas pessoas têm pessoas que tomam conta da rede social.
4: Sim.
0: E até sei que tem pessoas que falam, pô, pai, tua rede social é muito simples, é assim que ela vai ser. Eu podia pôr uma equipe para me ajudar, tá? Mas eu quero a simplicidade. E também para que eu não seja usado. Entendeu? Eu quero usar a rede social. Então, não é profissional, é da unção. Então, obrigado, Jesus, te agradeço. Está na simplicidade, o senhor vai agindo e nós vamos tocando os corações como o senhor quer. Então, sou eu mesmo, por isso, no carinho. E muitas vezes eu lanço perguntas, eu gosto de lançar perguntas. E algumas reflexões sérias. Por sinal, até ontem, eu coloquei, não sei se estão com aí aberto, mas ontem eu deixei um cartão forte também. Estou até abrindo aqui. Mário, tem uma escada, tá?
4: Sim.
0: Já usei esse cartão de um modo diferente, mas não com duas mulheres. Você tem condições de ler?
4: Vamos lá. Às vezes, as pessoas aparentam querer te ajudar. Oferecem palavras bonitas, conselhos e até gestos que parecem sinceros. No entanto... Opa, peraí que saiu aqui, padre. Aqui, ó. No entanto, nem sempre há um verdadeiro desejo de servir ou de ver o seu bem-estar.
0: Agora vem o mais importante. Leia a legenda.
4: Vamos lá.
0: Por favor, leia a legenda.
4: Existe uma paz falsa e ela é uma das maiores armas do inimigo. Você acha que está tudo sob controle enquanto se afasta de Deus.
0: Você justifica escolhas que estão endurecendo seu coração. Mário?
4: Peraí, pode
0: ser.
4: Aqui, vamos lá. você ignora pequenos alertas até não ouvir mais nada.
0: Continua. Você chama de paz o que na verdade é acomodação espiritual. Então eu lanço a pergunta: você está carregando fardos dos outros? Porque você vai estar na falsa paz. Então, está aqui a pergunta lançada. Inteligência emocional, e aí nós vamos para o intervalo. Senhor, eu te entrego. Fala conosco, Senhor. Agora, Pílulas de Fé, Sabedoria 2. E em cima do cartão, que não ia falar do cartão, viu? Tu viu o cartão, Pandinha?
3: Pílula 34, padre.
0: Nossa, parabéns, Pandinha. Pandinha tá aprendendo. Isso aí.
3: Então, ah, você respira,
0: você
3: é, padre.
0: Inspirando. E... Senhor, fala, fala.
3: Meu filho, minha filha, vemos o exemplo da vida de Jesus, que ele, aqui nesta terra, sempre disse que veio cumprir a vontade do Pai. Leia São João 4:34. Disse-lhe Jesus: meu alimento é fazer a vontade daquele que me enviou a cumprir a sua obra. Em São Mateus 26:39b: meu Pai, se é possível, afasta de mim este cálice. Todavia, não se faça o que eu quero, mas sim o que tu queres. Ele, sendo Deus, assumiu a nossa natureza humana e tinha um poder de escolha, mas foi obediente a Deus e preferiu fazer o que Deus queria com ele, mesmo quando sabia que iria sofrer. Nós, muitas vezes, somos infelizes e batemos a cabeça porque queremos fazer a nossa vontade. Queremos os nossos sonhos, em vez de nos rendermos ao querer de Deus. Que possamos aprender como o mestre dos mestres, Jesus, a viver uma vida na vontade de Deus. E que aprendamos a sua vontade lendo as Escrituras.
1: A esperança parece se esconder.
0: E a verdadeira paz. E não essa falsa.
1: Mesmo em silêncio eu posso ouvir.
0: Nós a teremos. Mas para isso nós temos que aprender o quê?
1: Não para de orar.
0: Bendito momento de fé
3: que nos mantém em pé.
0: Lembrando que amanhã, padre, vai ter o momento de fé da Rede Vida, é lógico, ao vivo. Padre Anse Guerra, vai ser demais. Santa Missa da Globo já tem horário, tá? 10:50, tá bom?

0: com você agora. Vou ler de novo. Filho, olha que imagem linda. Mário, é assim que muitas vezes eu me sinto na hora que a Nossa Senhora intercedendo por mim.
1: Amém, padre.
0: Não sei se tá olhando o cartão?
1: Sim, sim, coisa linda.
0: É lindo, é lindo. Eu acho. É um modo. E muitas vezes eu faço assim com as pessoas. Como eu sou alto, né? Então
1: verdade,
0: eu consigo,
1: padre,
0: fazer muitas vezes com a pessoa quando eu tô na dedicatória. Filho, Deus está te protegendo nas batalhas que ninguém vê. Nossa Senhora, até rimou, tá? Filho, Deus está te protegendo, pode ser filha, Deus está te protegendo nas batalhas que ninguém vê. Nossa Senhora Desatadora dos Nós está cuidando de você.
2: Ô padre, Oi. Antes de ir pro intervalo, o senhor falando isso, o senhor postou no Instagram as imagens da missa ontem. Uma imagem que me tocou muito é uma moça, ela tá com o cabelo raspado e o senhor tá falando para ela, é só a foto, não tem como saber o que o senhor tá falando, mas é como se fosse esse cartão que o senhor falou agora. Eu não sei o que a pessoa...
0: Nós sabemos, eu não preciso falar nada. Eu olhei nos olhos dela, tá? Eu já via com cabelo e vitoriosa. É isso, é isso.
2: É isso, tá? Glória a Deus.
0: Glória a Deus.

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9: Deixemos, né, Mário? Chama Jesus. Jesus, faz parte do meu fim de semana, faz parte da minha vida. Tira esse fardo, que nem o padre falou no primeiro bloco aqui. Tira esse fardo, deixa o fardo no canto lá. Esse fardo não é meu. Vai ficar pro lado de fora da minha casa, do meu trabalho, da minha vida. E vamos orar mais, né?
2: Vou orar, você falou agora a chave, Pandinha. Se você tá querendo ajudar alguém a carregar o fardo, em vez de você pegar o peso, ora por essa pessoa, abre o coração para Jesus sobre essa pessoa, coloca essa pessoa no colo bendito do nosso Senhor. Isso é o melhor que você pode fazer por alguém, Pandinha.
9: É a música, né? Não pare de orar. Ah, mas por que não para de orar? Porque o orar é o nosso combustível, Mário.
2: É isso mesmo, é oração e fé, pessoal. Então vamos lá, cada dia praticando a nossa fé.
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10: Eclesiástico, capítulo 30, foi a base dessa nossa semana. Não entregues, versículo 22, não entregues tua alma à tristeza, não atormentes a ti mesmo em teus pensamentos. A alegria do Senhor é a vida do homem. E um olha que lindo, e um inesgotável tesouro de santidade. A alegria do homem torna mais longa a sua vida. Tem compaixão de tua alma, afasta a tristeza para longe de ti. Vou repetir: tem compaixão da tua alma e afasta a tristeza para longe de ti. Senhor, eu te entrego esses testemunhos e obrigado por esse programa. Senhor, quantas pessoas estão carregando fardos, e esse fardo é a tristeza. Mário, agora que o senhor, que a frase crescia, pare de carregar fardos, essa tristeza, nós vamos a colocá-la. E ontem a Kátia, na unção, ela falou algo muito lindo que eu sempre falo, muitas vezes nós entregamos na mão de Deus e retiramos.
2: Sim.
10: Pare de retirar das mãos de Deus.
2: Verdade.
10: Em nome do Pai, e do Filho, e do Espírito Santo, amém. Eu sou vitorioso pelo sangue de Jesus.
9: Eu sou vitorioso pelo sangue de Jesus.
11: Bom dia, boa tarde, boa noite, Padre, sua bênção. Hoje eu venho dar meu testemunho. Acabei de escutar o programa pelo Spotify e o senhor começou falando sobre a postagem da bisavó passando para avó, para mãe e para filha. Eu me vi ali no que eu tenho passado nesse um ano. Eu sou essa mãe que está tentando pôr a pedra no chão, encerrar os ciclos e colocar a coroa de flores no meu filho, deixando que acabe em mim esse ciclo de feridas que às vezes passam, né, de geração para geração. E com isso não é fácil, mas eu tenho fé, eu tô com Jesus. Jesus não me solta. E quando eu entrei na depressão, ele estendeu a sua mão e me levantou. E hoje caminha ao meu lado. Continuo o tratamento físico e o espiritual com o Senhor. Afinal, é um médico de almas. E eu só tenho a agradecer por Jesus não ter me abandonado, por eu ter voltado a acompanhar o programa diariamente, agora com essa ferramenta do Spotify, que me permite escutar, que no, ao vivo eu não consigo por conta do trabalho. Então eu só tenho a agradecer e pedir para que o Senhor continue sendo essa formiguinha, evangelizando a todos nós, nos guiando nos ensinamentos de Deus e nos lembrando que Ele está conosco o tempo todo e que somos todos vitoriosos pelo sangue de Jesus. Amém.
10: Mário, e eu completo a ela hoje, como é gostoso, apesar de estar bem atrasado, né, e brigando com o despertador, porque fica tom, meu despertador, vocês já escutaram, né? Não é da criança, é gostoso,
9: suave,
10: né?
9: Suave,
10: é suave, eu faço, não, eu podia colocar aquelas alarmes que toca, que assusta qualquer um, né? Eu prefiro acordar com, mas aí é mais difícil levantar, tá? Então hoje, por incrível que pareça, eu que não estava querendo, não, mas aí o senhor falou, coragem, não é tão gostoso escutá-lo, coragem. Ah, Mário, ele não fala no meu ouvido, tá? E o Mário falou assim, parece que ele fica falando no meu ouvido. Não, é no meu coração.
2: Amém.
10: Coragem. Não, aliás, coragem. Eu estou contigo. Não estou lendo nada, não. Mas já estou, desde o ano passado, como é gostoso escutá-lo. Coragem. Eu estou contigo. Não tenhas medo. Não te preocupes. Nada irá te atingir. Nada. Eu te protejo. Te abençoo. Te fortaleço sempre em tudo. E tinha alguém precisando escutar, inclusive ela também. O nome dela é?
2: Caroline Martins, Padre Caroline Martins.
10: Tá, Deus abençoe, Deus sabe, menos é mais. Vamos lá, continuando.
12: padre. Queria muito dar o meu testemunho. Primeiro dia que o padre falou que Jesus ia estar entrando dentro da sua casa. Padre, foi uma coisa tão real, padre, que eu estava parada de frente pro meu fogão. E o senhor falou que era para chamar Jesus para entrar dentro da sua casa. E eu chamei, ele estava parado na porta, mas ele não entrou, padre. Aí naquilo veio a imagem, eu vi ele segurando a mão da minha filha, mas uma claridão, uma paz tão grande, padre, porque minha filha tinha ido fazer o exame de direção e ela estava com tanto medo, estava apavorada. Aí eu rezei por ela, falei, Jesus, o senhor não quer entrar na minha casa, fica aí com ela, protege ela, cuida dela. Mas eu vi aquela mão, padre, segurando na mão dela, mas era tanta luz, tanta luz, tanta paz. Aí, padre, acabou o programa, ela me ligou e eu falei pra ela, eu contei. Ela, mãe, era na hora que eu tava fazendo o teste. Foi tão bom, mãe, eu senti tanta paz no meu coração. O rapaz que foi comigo foi tão bom. Padre, obrigada. Obrigada por nos levar ao colo de Jesus. Obrigada, padre. Eu tenho muito a te agradecer porque foi tudo tão real, tão real. Eu creio, Jesus está sempre comigo, com minha filha, com meu marido. Obrigada, padre, eu só tenho a te agradecer. Eu tenho tantos testemunhos desde 97, quando eu te conheci, padre. Muitos, muitos. Eu só tenho a maravilha a te dizer. Obrigada, padre. Obrigada por todas as manhãs nos transportar no colo de Jesus, que é muito bom. Transforma o nosso dia, a nossa vida. Obrigado, padre. Obrigado, Jesus. Obrigado, meu Nossa Senhora. Muito obrigada.
13: E bendito momento de fé
14: que nos mantém em pé.
13: E abençoado ano que estou passando. Repito, eu estou pegando é o NACA, é o jubileu de NACA. Pessoas, as suas feridas e as transformando em bênçãos. Isso é no sangue de Jesus. Por isso que, pode falar o nome dela?
15: Pode, Padre. Maria da Glória de Moraes Rasquinho Rodrigues é a pessoa que deu testemunho. E a filha dela, que sentiu a paz de Jesus enquanto a mãe via Jesus com ela, é a Heloísa, Padre.
13: Ó, eu ia pro intervalo, mas aí eu abri aqui, veio um do meu pé. Eu falei, deixa eu escutar essa do meu pé. Tá, quando eu falo meu pé.
15: Nossa, que padre, arrepiou. Acabei de falar pro Pandinha. Pandinha, coloca. É esse mesmo, Pandinha. É esse mesmo.
13: Nossa, me veio o meu pé.
15: Nossa, assim, padre.
13: Então, o vereador falou assim: vamos lá. No...

0: Paulo, sempre que eu posso, eu vou no santuário. E dessa vez foi uma missa assim, que falou tudo sobre mim. O senhor disse sobre as perdas, eu perdi um sobrinho faz 6 meses. A gente está sofrendo muito, meu irmão está sofrendo muito, minha cunhada, nós estamos sofrendo muito. E também falou de casamento, que até brincou com a aliança, né? Quem estava com a aliança, quem não estava com a aliança, quem estava presente, os maridos, quem não estava. Então foi só bênção sobre bênção, foi maravilhoso, viu, padre? Muito obrigado por tudo. Eu acompanho o senhor já faz mais de 20 anos, bem mais de 20 anos, e obrigado por tudo. E no Ralé, eu trabalho no setor dos idosos. Até o senhor brincou, falou que eu trabalhava com a equipe de Matusalém, mas é uma benção. Aguardo o senhor aqui em Franca e muito obrigado por tudo. Continuo rezando pela minha família, pelo meu marido, pelos meus filhos, e muito obrigado por tudo. Eu sou vitoriosa pelo sangue de Jesus.
1: E lembrando a todos, eu faço parte do grupo de Matusalém, o Mário Pandinha também, tá? E porque quem faz parte desse grupo vai muito mais além, ok?
2: Olha aí, padre, legal, boa.
1: Tá?
2: Boa.
1: Porque passou dos 36 anos, portanto, em torno dos 37, ontem eu cumprimentei um, aí ele dizia, padre, eu completei 37. Opa, já tô no teu grupo. Falei assim, meu amigo, nós vamos além do que a gente imagina, tá? Quem tá, faz parte do grupo do Matusalém, não tenha medo, não. Não tenha medo dos anos que passam. Tá? Vi, porque isso aqui é uma passagem, mas que vivamos a cada dia na graça, e vocês não têm noção que Deus vai me usar na oração. Já voltamos.
2: Padre Adriana, tá? Essa que deu testemunho.
1: Ah, é verdade,
2: Adriana Faria de Franca, São Paulo.
1: Bom, meu pé, né? Franca, né? Então, glória a Deus. Por que o pé Franca? Apesar que eu já encontrei alguém com pé menor de altura e pé 48.
2: Olha aí.
1: Eu até postei lá em Campinas.
2: Eu vi, padre.
1: Pode ir direto, Teva.
3: Eu recolho.
1: Confia.
3: Intervalo. 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
6: 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Traz
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8: Deus fortemente mostrava no meu coração e obedeço, e aí eu fui na palavra. São João, em Apocalipse, capítulo 3, versículo 20, estou lendo a nova tradução na linguagem de hoje, versão católica. Diz literalmente assim, versículo 20, escutem, eu estou à porta e bato. Se alguém, interessante, leia, quem lê São João, pega, leia o Evangelho, leia as cartas de São João, ele vai usar sempre esse se, porque se me amais, se me obedeceis, se, porque nós somos livres. Deus não é arrombador, Deus não é ladrão. Se vocês me amarem, se permanecerdes em mim, nós seremos templos da Santíssima Trindade. Eu estou no Pai, o Pai está em mim, diz Jesus, e nós estaremos em vocês. Gente, isso é o céu. Aqui já é o céu. Essa experiência que a recebemos no batismo já é o céu. O que é o céu? É habitar em Deus. Deus habitar em nós. Olha que coisa linda. Eu estou na capela, mas você é uma capela. Eu sou uma capela. Mas a palavra de Deus diz claramente: escutem, eu estou à porta e bato. Se alguém ouvir a voz, veja, você é livre. Se alguém ouvir a voz e abrir a porta, eu entrarei na sua casa e nós jantaremos juntos. Nessa tradução, o cearemos aqui da jantaremos. É a mesma coisa. E derrama, Senhor.

0: tinha no intervalo, o leu uma frase, achei fantástica, porque ela vai me ajudar aqui na oração. Você pode repetir, por favor, que você escutou uma frase que Deus...
1: Jesus vê o que ninguém vê.
0: Atenção, ó, Jesus vê o que ninguém vê.
1: Escuta o que ninguém escuta e abraça a alma de quem chora quando ninguém dá atenção.
0: Mais uma vez, por favor, vamos fazer três vezes. Ei, porque isso aqui é profético, tá? Deus, não sei onde você viu isso, era um cartão, alguém falou, o que foi?
1: Era um cartão, padre.
0: Tá, então, por favor, de novo, repita.
1: Jesus vê o que ninguém vê, escuta o que ninguém escuta e abraça a alma de quem chora quando ninguém dá atenção.
0: Agora aquela respirada. Por favor, senhor, fala. O senhor está falando conosco. Jesus
1: vê o que ninguém vê. Jesus escuta o que ninguém escuta. Jesus abraça a alma de quem chora quando ninguém dá atenção.
0: Obrigado, Senhor, porque nesse momento eu tenho a missão, é minha missão, e que é bênção, e não é mérito, é graça divina. E nós temos, somos formiguinhas, de levá-los até Jesus. O que faz uma formiguinha? Ela pega a comida, ela pega e leva para o formigueiro. Ela não é para ela, é para compartilhar. E Senhor, nesse momento, eu sou levado pela unção do Espírito Santo, conduzido a levá-los a Jesus. E os fardos que você tem, e antes de colocá-los no colo de Jesus, Mário, lê o que você está. Lembra que eu lancei os fardos? Lê um pouquinho para nós o que as pessoas estão falando.
2: Vamos lá. Padre Marcelo Rossi, bom dia, boa tarde, boa noite. Eu estou como testemunho dessa moça que falou agora. Estou tentando quebrar um ciclo na minha família e isso virou um fardo grande para mim. Tá difícil, eu tenho duas filhas, é um ciclo que vem desde a minha bisavó e eu estou aqui tentando quebrá-lo. Não vou colocar, peço que se o Mário for falar o meu pedido, não coloque meu nome, ok, não vou colocar o seu nome.
0: Não, gente, toda vez que o Mário for, evita colocar o nome, tá?
2: Sim.
0: Mas você viu que é unção? Deus mostrava. Continua, por favor.
2: E aqui já tem mais um, ó. Padre, o meu fardo é a vaidade. Olha só, padre. Me ajuda a libertar da vaidade. Eu tenho medo de envelhecer, perder a beleza. Eu estou sofrendo muito. Isso se tornou uma escravidão. Olha, padre.
1: Que unção,
2: isso, Mário. Se tornou uma escravidão na minha vida. É lá do sul, viu, padre? Eu não vou falar o nome e tal, mas é lá do sul do país, viu, padre? Nossa, eu nunca tinha visto uma mensagem assim.
1: E o padre
2: assim
1: falou isso, né, Mário?
2: Olha.
1: Tem medo de envelhecer e tal.
2: É, aqui, ó. A forma como ela colocou, isso estou sofrendo com essa escravidão na minha vida.
1: Mas
2: olha,
1: é
2: só
1: a humildade dela, Mário.
2: De reconhecer, claro.
0: Ela já está buscando a libertação, já começa aí a libertação. Veja, eu posso falar, eu nasci no mundo, entre aspas, fitness. Então, é um limite você trabalhar, né? Gente, isso aqui, o corpo da pessoa. Exemplo, a pessoa que usa anabolizante, é um shape alugado. Como assim? Aquilo lá não é verdadeiro, aquilo não é natural. Então, quantas pessoas que fazem? E lembrando que teve uma época da minha vida que eu usei. Então, para quê? Para quê? Gente, fazer exercício é para ter saúde. Mário, eu vejo as pessoas que vão na academia, ainda bem que eu não sou mais professor, tá? As pessoas não estão nem aí. Primeiro, é importante fazer exercício, mas elas estão mais preocupadas em postar o exercício do que fazer.
2: Nossa,
0: o exercício.
2: Padre, eu não ia fazer esse comentário, mas já que o senhor tocou nesse assunto, eu fui numa academia faz 15 dias, fui ver algumas coisas lá, o senhor sabe o que eu fui fazer, e eu percebi que muitas pessoas ali, não só mulheres, hein? Homens, e acho que até mais os homens, muitas pessoas estavam fazendo seus exercícios e faziam tipo uma série, parava e ficava na frente do espelho tirando foto, na frente do espelho na academia. E eu acho que a pessoa não tá ali para isso, né? Para ficar
0: tirando. Não, você entra numa vaidade, num narcisismo. Isso é um perigo, porque a pessoa, ela é saúde, gente, não é estética. A pessoa, é lógico que vai mexer na estética, mas é uma linha, porque as pessoas estão vazias. Senhor, por isso nesse momento, nós vamos quebrar ciclos. Obrigado, Senhor Jesus. Quando eu falo para fazer exercício, como é sério, como Senhor, eu te entrego as nossas carências. Tudo é carência. Então, nesse momento, o Senhor me faz os levar. Uau, que lindo, Senhor. Eu achei tão linda aquela oração. E obrigado por me permitir repeti-la hoje. Obrigado. Agora eu estou agradecendo ao meu Senhor Deus Jesus, a razão do nosso viver, por me permitir de levá-los a um período na nossa vida, desde a concepção, onde passamos a existir, onde nem eu não sei quando comecei, nem o Mário sabe, nem o Pandinha, ninguém sabe, queridos, tá? Nem seus pais sabem, mas Deus sabe. O momento que você foi concebido, a sua concepção, onde você e eu nós passamos a existir. Gente, isso aqui é muito sério. Você foi, e eu dizia isso ontem também, eu não sei, eu tenho certeza, conversando com meus pais, que eu fui fruto de amor deles, mas mesmo que não fosse, eu sou uma bênção, porque Deus me ama. Seus pais podem ter concebido você não fruto de amor, de um prazer, de quantas pessoas engravidam? E quantos que também nem conheceram mais seus pais, foram dados orfanatos? Obrigado, Senhor, porque nesse momento o Senhor vai curando e tocando e dando sentido de vida. Você é uma bênção. Isso aqui é uma passagem. E o Senhor te entrega todos os fardos que muitos carregaram e ainda estão carregando, porque o Senhor me fez fazer a pergunta do início. Aliás, crescia, gente, eu não estava nem pensando nisso. E a hora de quebrar ciclos. Obrigado nesta sexta-feira por quebrar ciclos, pelo poder do nome de Jesus, pelo poder do sangue de Jesus. Senhor, eu te entrego todo o peso. É aquela imagem que eu coloquei da bisavó carregando uma pedra enorme, passando, e olha o rosto da mulher, porque ela passa tudo aquilo que ela sofreu, ela derrubou, ela mandou para sua filha, portanto, a bisavó para a avó. A avó não pensou duas vezes, jogou para a filha, que parou e fez o que o Pandinha fez agora, respirou e pensou, falou, não vou fazer isso, e colocou aquela pedra enorme no chão. E a gente não enxergava. Depois ela pega uma coroa de flores e a coloca na filha. E a alegria da filha. Mas, Senhor, eu te entrego agora, nesse momento, em cura interior. Já sei o que vai acontecer amanhã, tá? Padre Anselmo Guerra está me acompanhando agora. Cura interior. Do momento da concepção até os 5 anos. Porque, gente, vocês não têm noção. Quem é psiquiatra sabe o que eu estou falando. Os estudos, né, na neurociência, o quanto afeta a nossa vida. Os 5 primeiros anos da nossa vida, e principalmente, padre, desde o momento da barriga, tá? As rejeições. Se eu te entrego, vou dar algumas coisas que aconteceram. Você foi. Sua mãe soube que você estava grávida. Que estava grávida dessa. E ela foi falar para o seu pai, e ele naquele momento ele falou, não. Você sentiu isso, a rejeição. Senhor, quebrando agora rejeições, Senhor, quebrando agora essa tristeza, porque, padre, eu não sei a causa. Deus, o que é lindo, Deus, ao mexer nessa área, eu estou indo na raiz do problema, porque muitas vezes você fica na consequência, Então você pode até lidar com consequência, você vai até tomar um remédio, você está lidando com consequência. Enquanto você não for na raiz do problema, não vai curar. E obrigado, Senhor, que o Senhor vai nas carências desses momentos. Falta de amor, falta de carinho, palavras malditas. Pandinha, termina por favor com essa frase que você hoje foi. Olha como Deus vai nos usando. Jesus.
1: Jesus vê o que ninguém vê. Jesus escuta o que ninguém escuta. Jesus abraça a alma que chora quando ninguém dá atenção.
0: E o Senhor te entrega todas as almas que estão chorando agora. São muitas, muitas. E o Senhor dizendo: agora, isso não é cartão. Isso eu escuto todo dia no meu coração. Roda até rimou, porque é a pura verdade. Coragem. Coragem não é ausência de medo, tá? Tanto que quando eu li, a coragem derruba o medo, tá? Coragem. Eu estou contigo, é Jesus, tá? Não tenhas medo, não te preocupes, nada irá te atingir, nada. Eu te protejo, te abençoo, te fortaleço sempre e em tudo. E esse é o despertador que me acorda. Vocês estão curiosos qual é o despertador que me acorda? É esse. Por isso que eu demoro para levantar, tá? Prepare a água. Prepare o coração. Mas não me soltes, Pandinha. Não me soltes.

Mas eu dizendo, ontem, não tem preço. Uma pessoa foi, Deus sabe, e ela falou: posso falar uma coisa no teu ouvido? Falei: lógico. E eu ia me tirar minha vida, mas eu vim aqui. E os olhos dela: eu não fiz. Eu falei: e não vai fazer, porque Deus está com você. Ela sabe, não solte Jesus. E eu dei a dica para ela: toda vez que vem pensamentos assim, diga: eu sou vitoriosa. Era uma mulher.

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2: Um pacote de presente. 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O que mais, Pandinha?
3: É óleo de semente de abóbora.
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3: E a imagem de Nossa Senhora.
2: É isso.
3: Ligue
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3: Liga lá, né, Mário?
2: Liga lá.
3: Só os 10 primeiros.
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2: Vamos lá, meus amigos. Que semana foi essa de tristeza, de fardos, pessoal? Muitos ensinamentos para que a gente consiga deixar isso para trás. O padre tem aquele cartão que toda hora eu falo dele.
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5: Padre, quando orar, ore quando estiver triste, ore quando estiver alegre, ore quando estiver ferido, ferida, ore quando estiver curado, curada, ore quando for insuportável, ore quando conseguir suportar, ore quando tudo vai mal, ore quando tudo vai bem, apenas ore. Você tem esse cartão já há muito tempo atrás, eu vou repostá-lo. Por isso abençoar e santificar, exorcizar sim essa água. O segredo está aqui, ore. A oração é a nossa conexão com Deus. Em nome do Pai,

0: então, amanhã, Santa Missa pela Rede Vida. Aliás, de manhã tem um musical, tá? Você pode acompanhar pela outra amanhã. Quem vai fazer o musical hoje é o Mário. Mário vai escolher as músicas. Opa. Ok, Mário?
1: Ok, pode tá? ver.
2: Mário tem bom gosto, hein?
0: Tá, então por isso que eu falei, Mário, é sério, o Mário tem um super bom gosto. Então, escolhe as músicas. E às 3 da tarde, ao vivo, a missa. Acabou a missa direto, não tem nem intervalo. Aí nós vamos ter um momento de fé que nos mantém também em pé pela Rede Vida. E vai ser demais. Pode ser. E no domingo, a missa 5h50, já tá aqui marcado. Espero vocês às 9 da manhã, lógico, Santa Missa. E não pare de orar. Não, não, não. Uma sexta abençoada e um final de semana melhor ainda. Porque nós vamos é orar nossa conexão com Deus.

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1: A partir de agora.

0: dizendo: vamos dar as boas-vindas à inteligência artificial e nos empenhar para que haja responsabilidade e transparência, regulamentação no seu uso e educação crítica para o uso das ferramentas digitais. Dia Mundial das Comunicações Sociais, neste domingo da Ascensão do Senhor. Estamos começando o nosso tempo de paz. E para iniciar bem o nosso encontro de hoje, busquemos as luzes do alto, peçamos a bênção de Deus e lhe consagremos esta sexta-feira. Reze comigo. Eu te adoro, meu Deus, e te amo de todo o coração. Agradeço-te por me teres criado, feito cristão e conservado até hoje. Ofereço-te as ações deste dia. Faz que sejam todas segundo a tua santa vontade, para a maior glória tua. Preserva-me do pecado e de todo o mal. Esteja a tua graça sempre comigo e com todos os meus caros. Assim seja. A intercessão de Maria, mensagem do venerável Dom Antônio Lustosa. Sabemos perfeitamente que Jesus Cristo, pelos merecimentos que lhe são próprios, é realmente o único capaz de se interpor entre a divindade e a nossa pobre humanidade e salvá-la. Mas isso não impede que, pelos merecimentos do mesmo Filho de Deus, os santos sejam admitidos como intercessores junto a Deus. Se tudo isso é verdade com relação aos santos em geral, de modo especial se deve afirmar em relação à Rainha dos Santos, a Virgem Maria. Por maiores que sejam as honras que podemos prestar à Santíssima Virgem, são elas muitíssimo inferiores às que o próprio Deus já lhe prestou e continua a prestar. E ainda quando fôssemos capazes de tributar à Santa Mãe de Deus toda a homenagem que ela merece, tudo redundaria em honra e glória ao mesmo Deus. Glorificar a mãe é glorificar o filho. O poder de intercessão de Maria é a grande riqueza que Deus oferece aos pecadores da terra. E esta é a palavra que está iluminando esta sexta-feira. Depois que a criança nasceu, a mulher já não se lembra dos sofrimentos por causa da alegria de um homem ter vindo ao mundo. João capítulo 16, versículo 21.
1: Padre João Carlos, sua bênção. Padre, eu estava pedalando após o trabalho e acompanhei pela FM Canoa 96.9 de Aracati, aqui no Ceará. E sou da paróquia de Nossa Senhora da Boa Viagem, Itaissaba, com o nosso querido padre Gleidson Pedro. Represento a paróquia no Comitê da Sub-Bacia Hidrográfica do Baixo Jaguaribe, sobre as questões do Oroz, Banabuiú, Castanhão, Lençol Freático, Canal do Trabalhador, porque quando nós temos quadra chuvosa pesada no Ceará, chamada de inverno, dos 184 municípios, cerca de 120 municípios, as águas de excesso passam para por aqui para poder chegar no mar. Então, esse é o motivo da paróquia acompanhar as situações, até porque tem muitas coisas feitas aqui que não é benéfico para a população e a paróquia tem que estar acompanhando. Então, padre, fiquei muito satisfeito em me inscrever, agradecer a moça aí que me recebeu bem. E a primeira aula foi interessante, a segunda bíblica, livro do Apocalipse, a revelação, a ressurreição de Jesus Cristo no ano 33, maravilhoso. Possamos crescer juntos, se Deus quiser.
0: Que bom que você gostou do nosso primeiro encontro sobre o livro do Apocalipse, Eliezer. Vá se preparando porque nesta segunda-feira tem mais. 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

0: A tecnologia digital corre o risco de alterar radicalmente alguns dos pilares fundamentais da civilização humana. É a mensagem do Papa para o Dia Mundial das Comunicações 2026. Preservar vozes e rostos humanos. Ao simular vozes e rostos humanos, sabedoria e conhecimento, consciência e responsabilidade, empatia e amizade, os sistemas conhecidos como inteligência artificial não só interferem nos ecossistemas informativos, como também invadem o nível mais profundo da comunicação, ou seja, o das relações entre as pessoas. A questão que realmente nos interessa não é o que a máquina consegue ou conseguirá fazer, mas o que nós podemos e poderíamos fazer crescendo em humanidade e conhecimento, com uma inteligente utilização de ferramentas tão poderosas ao nosso serviço. Desde sempre, o ser humano tem sido tentado a apropriar-se do fruto do conhecimento sem o esforço do envolvimento, da pesquisa e da responsabilidade pessoal. Contudo, renunciar ao processo criativo e entregar às máquinas as próprias funções mentais e a própria imaginação significa enterrar os talentos recebidos para crescer como pessoas em relação a Deus e aos outros. Significa esconder o nosso rosto e silenciar a nossa voz. Nesse sentido, a Pascom Brasil acrescentou um momento de oração para a comemoração do Dia Mundial das Comunicações. Ó Deus, Criador de toda beleza e verdade, que comunicastes o vosso amor enviando Jesus Cristo, a voz que nos chama e o rosto do Pai, ensinai-nos a preservar a essência humana em nossa missão de comunicadores. Que saibamos utilizar as ferramentas digitais não para criar realidades paralelas ou divisões, sem renunciar à nossa criatividade, colocando o coração no que dizemos e escrevemos. Que sejamos, em todos os ambientes, reflexo do vosso amor desarmado e autêntico. Maria, modelo de entrega e serviço, que com vossa voz e presença revelastes a ternura divina, ajudai-nos a não nos perdermos na frieza e na indiferença. Amém. No próximo domingo, com o Domingo da Ascensão do Senhor, nós celebramos o 60º Dia Mundial das Comunicações Sociais. Eu tenho uma pergunta para sua participação na nossa conversa daqui a pouco. Você já chegou a ver algum vídeo que parece realista, com pessoas dizendo ou fazendo coisas que nunca disseram ou fizeram?
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2: Padre João Carlos, meu nome é Arli, eu sou aqui de Cachoeiro do Itapemirim, Espírito Santo, né? Eu participo da comunidade Nossa Senhora Aparecida e da Sagrada Família. Todas as vezes que eu recorri à Nossa Senhora, ela me ajudou muito. Eu estava muito doente espiritualmente e muito atribulada, e o inimigo sempre me atacava à noite, né? Ao dormir. Então, eu acordei com ela falando para mim: reze Ave Maria, reze Ave Maria. E ela me mandou rezar Ave Maria, e graças a Deus, né, todos os momentos que eu pedi socorro, ela veio ao meu auxílio. Então, eu tenho muito a agradecer, né, por ela estar sempre intercedendo por minha causa, minha situação e por cada um de nós.
0: Muito obrigado, Arli, por seu depoimento sobre a proteção e a presença de Maria na sua vida. Ficamos edificados. Muito obrigado. Temos muitas razões para render graças a Deus. É o que a gente canta em Cores da Vida.

0: Por tudo dai graças, nos ensinou o apóstolo Paulo. Por tudo dai graças ao Senhor. E já estamos nos preparando para receber uma nova emissora parceira nesta segunda-feira, Rádio Educativa SDS 93,3, da cidade de Dourado, em São Paulo. E hoje tem dia missionário na AMA. Quem morar por perto e puder nos ajudar, vamos estar o dia todo na sede da associação. Amanhã celebra a missa do Encontro dos Ouvintes da Rádio Dom Bosco FM de Abreu e Lima. A missa será na comunidade de Caetés 2. Na semana que vem, sábado 23 de maio, teremos a peregrinação da AMA ao Santuário de Nossa Senhora Auxiliadora em Jaboatão. E no domingo, solenidade de Pentecostes, participo com o meu show no início da tarde aqui no Recife, na concentração da Arquidiocese no Geraldão.
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2: Aqui é a Jovenice de Tucuruí, Pará. 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
3: Olá, Padre João Carlos, sua benção. Sou José Gleidson, de Fortaleza, Ceará, e acompanho sua programação pela Rádio Dom Bosco FM 96,1.
4: Sou de Queiroz, município de São Sebastião do Maranhão, Minas Gerais. Gostaria de participar do sorteio.
5: Padre João Carlos, meu nome é Jailson José dos Santos, moro aqui no R6 Ibura. Escuto o senhor pela Rádio Recife SM.
6: Padre João Carlos, aqui é Cícero de Mauriti, no Ceará. Escuto seu programa pela Rádio Educadora do Crato. É maravilhoso.
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0: 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No próximo domingo, com o Domingo da Ascensão do Senhor, nós celebramos o 60º Dia Mundial das Comunicações Sociais. Eu tenho uma pergunta para sua participação na nossa conversa daqui a pouco. Você já chegou a ver algum vídeo que parece realista, com pessoas dizendo ou fazendo coisas que nunca disseram ou fizeram? Enquanto você providencia sua participação, a gente vai para um breve intervalo, mas volta já.

0: Vai ser enterrado daqui a pouco no cemitério de Águas Compridas, em Olinda, o corpo do vendedor ambulante Fábio Barros, de 25 anos. Ele era um dos sobreviventes do deslizamento de uma barreira que matou a esposa e o filho de 6 meses no bairro do Passarinho, em Olinda, durante as fortes chuvas do início deste mês. Fábio morreu depois de apresentar problemas de saúde. Ele foi levado à UPA de Nova Descoberta na última quarta-feira e logo o quadro de saúde apresentou uma piora, evoluindo para o óbito no início da manhã de ontem. A causa da morte ainda não foi confirmada oficialmente. A esposa de Fábio, Bruna Karina, e o filho do casal, de apenas 6 meses, morreram no deslizamento da barreira sobre a casa da família, lá no bairro do Passarinho.
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2: Eu compartilho com a faixa de umas 600 pessoas diariamente. A não ser quando eu estou viajando, aí não tenho como mandar e estou sem internet. Mas eu, todos os dias, eu passo 2 horas mandando suas mensagens, que é uma coisa muito importante. Evangelizar as pessoas, que às vezes a pessoa não tem um tempo de estar procurando, mas aí ela recebe pelo WhatsApp, né? Isso é muito importante para mim. E eu fico muito feliz em poder também divulgar, né, as mensagens que o senhor manda, que não é uma mensagem, o senhor manda é uma aula de evangelização. É, o senhor volta no tempo, tem mensagem que o senhor volta no tempo, vamos voltar no tempo. Aí conta aquela história, isso é excelente, pai. Fico muito feliz em ouvir o senhor.
3: Rubem, muito obrigado por esse esforço que você faz e compartilhar a meditação. É um esforço missionário. Parabéns. Em Maceió, nós temos uma participação na Rádio Imaculada. E você também está na Rádio Imaculada, não é isso?
2: Sim, eu faço uma coparticipação na Rádio Imaculada, na 92,3 FM, o Evangelho em primeiro lugar. Lá em Maceió, que agora é nos Capuchinhos. A rádio agora fica ao lado dos Capuchinhos. Eu rezo o texto todas as terças-feiras e quando sou convidado para participar do programa Deus Conosco, eu estou junto também para a gente divulgar alguma coisa dessas viagens que eu faço, das entrevistas que eu tenho conseguido fazer. Tudo isso eu vou participando e vou gravando para ajudar também na divulgação das outras paróquias e também o pessoal ter conhecimento do que está acontecendo nesses lugares.
3: E você, José Rubem, também faz parte do Terço dos Homens.
2: Terço dos Homens há 22 anos. Né? Participo. Eu não tenho assim paróquia fixa, entendeu? Eu sou coordenador da paróquia Nossa Senhora das Graças na Levada, mas participo também da Nossa Senhora Aparecida, na Divino Espírito Santo, na Nossa Senhora de Fátima, Rosa Mística.
3: Nós ficamos muito agradecidos, José Rubem, por sua visita aqui no Recife, passando também na Santa Missa das 11 horas. Agradecemos também o compartilhamento que você faz da meditação da palavra. Um abraço para o pessoal da Rádio Imaculada em Maceió. Muito obrigado. Domingo que vem é o domingo da Ascensão do Senhor e nós vamos celebrar o Dia Mundial das Comunicações, já em sua 60ª edição. E como a mensagem do Papa para essa comemoração trata da inteligência artificial, eu queria conversar com você sobre esse assunto. Você já chegou a ver algum vídeo que parece realista, com pessoas dizendo ou fazendo coisas que realmente nunca disseram ou fizeram, que é obra da inteligência artificial? Você já chegou a ver?
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3: Paz. E aí, você já chegou a ver algum vídeo que parece realista? Pessoas dizendo, fazendo coisas que realmente nunca disseram e nunca fizeram.
4: Olá, Padre João Carlos, paz e bem. Meu nome é Rosa Amélia Vitorino, sou de Campina Grande, Paraíba. Infelizmente, nós constatamos muita fake news pelos meios de comunicação social, dificultando todo o diálogo entre as pessoas, os grupos, as famílias e até as comunidades. Então, a mentira está presente, infelizmente. E agora, com essa questão da inteligência artificial, o risco também aumenta. Então, que roguemos a Deus por uma comunicação feita com cristãos comprometidos com a verdade, para que nós não colaboremos com um mundo de divisão.
3: Um apelo importante esse que você está fazendo, Rosa Amélia. Não colaboremos com o mundo de divisão. Fake news, notícias falsas, são informações intencionalmente forjadas que fingem ser jornalísticas, de profissionais, mas na verdade são mentiras para enganar o público, para manipular opiniões, para difamar figuras públicas ou para gerar lucro com publicidade por meio de cliques. Quem espalha mentira tem algum interesse, em geral interesse político ou interesse econômico. E como você disse bem, Rosa Amélia, a mentira divide as pessoas,

0: João Carlos, meu nome é Tayane Samara, sou de Queiroz, município de São Sebastião do Maranhão. Sim, hoje em dia é comum ver vídeos realistas feitos por inteligência artificial mostrando pessoas dizendo ou fazendo coisas que nunca ocorreram. E muitas pessoas, principalmente idosos, acreditam e contam o ocorrido como se fosse de verdade.
1: Infelizmente, Tayane Samara, esse é o problema. Muita gente vendo vídeos assim não percebe a diferença e fica até contra aquelas pessoas que, coitada, nunca disseram aquilo, né? Essa técnica de inteligência artificial usada para criar vídeos, imagens ou áudios falsos se chama deepfake. Tem a fake news, que são notícias mentirosas. Mas essa se chama deepfake, que é essa técnica de inteligência artificial que cria ou manipula vídeos, imagens e áudios. E são coisas realmente extremamente realistas. Parece que foi mesmo, você disse, eu não disse, é você mesmo, não sou eu. E o pior é que isso é muito simples de fazer com uma IA, com a inteligência artificial.
2: Padre João Carlos, sua bênção. Sou Antônia Souza de Horizonte, Ceará, acompanho o senhor pela Rádio Dom Bosco. Sim, já vi vários desse tipo aí.
1: É isso mesmo, e acontece com muita frequência e com má intenção, não é só de brincadeira não, é com má intenção. Uma atitude interessante nossa é a gente ficar sempre com certa suspeita, né? Não acreditar em tudo não.
3: Sobre a sua pergunta, não, eu nunca vi nada semelhante. Essa é a minha participação. Muito curiosa, mas nunca vi.
1: Agradecemos a sua participação. É uma pessoa de Ibirapuã, na Bahia. Onde a gente encontra esse tal de deepfake? Nas redes sociais, não é verdade? Também chega no WhatsApp um vídeo para você assistir, denunciando uma coisa que aconteceu, uma pessoa que disse. E, na verdade, é uma criação, é uma manipulação, não é? Não é verdade. É uma imagem falsa com uma voz falsa.
4: Padre João Carlos, meu nome é Genildo Machado Lira, sou médico e bacharel em teologia. Muito bem, sempre ouço seus programas, todas as manhãs rezo com sua oração e com sua meditação sobre a palavra de Deus, eu e Dona Patroa. Muito bem. Veja, eu já vi vários vídeos falsos, que chamam fake, né? Mas recentemente me impressionou uma imagem de uma neta minha, que vai fazer 18 anos, e que ela tirou a foto dela num espelho de um elevador e criou com a inteligência artificial dois bisnetos que não existem. Vou postar a foto aqui, tá bom? Acredito que é isso, a gente corre um grande risco de ver coisas que não existem.
1: E eu estou vendo a foto aqui que você mandou, Genildo. Você tem dois bisnetos lindos, rapaz. Só pena que são falsos, né? E nem sempre são apenas coisas boas, bonitas ou jocosas. Fiquemos imaginando como é que vão ser as eleições desse ano em matéria de deepfakes. Deepfake é essa técnica que permite alterar um vídeo ou uma foto com a ajuda da inteligência artificial. Por exemplo, o rosto de uma pessoa pode ser trocado por outra. Aquilo que a pessoa fala pode ser modificado também. Isso é preocupante, não é verdade? A mensagem do Papa para o Dia Mundial das Comunicações trata também desse ponto, dizendo que é importante, é necessário que nós possamos nos educar e alfabetizar mediaticamente falando também as outras pessoas e nós mesmos, para não sermos enganados, ludibriados, manipulados por peças assim construídas por inteligência artificial a mando de mentes malévolas e mal intencionadas.
5: Olá, Padre João Carlos Ribeiro, saudações laçalistas. Aqui fala irmão Hugo Bruno Mombach, da cidade de Altamira. Sexta-feira, 15 de maio, estamos celebrando o nosso fundador como padroeiro universal dos educadores. Mas respondendo à sua pergunta, Eu fui pesquisar

0: na segunda-feira o lema do 60º Dia Mundial das Comunicações, que vamos celebrar no próximo domingo: preservar vozes e rostos humanos. Eu não cheguei a ler a mensagem, toda ela, mas eu entendo que sim, há pessoas hoje em dia que falam inverdades, que desrespeitam as pessoas, que não sabem se informar corretamente dos fatos, ficam inventando mentiras e depois precisam se arrepender do mal que fizeram. Então, é importante nós preservar vozes e rostos humanos, respeitar a dignidade de cada ser humano.
1: Muito obrigado, irmão Hugo. Parabéns pelo dia de hoje, o dia de São João Batista de La Salle, fundador dos lassalistas, padroeiro dos educadores. Estamos precisando de educadores como ele para ajudarmos o nosso povo a pensar, a ter uma consciência crítica frente a esses meios de comunicação tão poderosos que operam hoje com a inteligência artificial. Uma canção para a gente cantar a palavra de Deus em sua viagem missionária. O Padre Zezinho canta comigo.

e a palavra vai e a palavra vem. Tomara que ela encontre abrigo também aí no seu coração. 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Depois que a criança nasceu, a mulher já não se lembra dos sofrimentos por causa da alegria de um homem ter vindo ao mundo. João capítulo 16, versículo 21, palavra que vamos meditar no próximo bloco. Por favor, prepare algo para a bênção. A gente volta já.

A taxa de desemprego aqui em Pernambuco é a segunda maior do país no primeiro trimestre deste ano. O índice no estado foi de 9,2%, mesmo valor registrado pela Bahia e por Alagoas. A maior taxa entre os estados brasileiros foi no Amapá, 10%. Os dados fazem parte da Pesquisa Nacional por Amostra de Domicílios Contínua, a PNAD Contínua, divulgada pelo IBGE. O percentual de pessoas desempregadas aqui no estado está acima do índice nacional, que ficou em 6,1% no trimestre, sendo menor taxa de desocupação para um primeiro trimestre desde o ano de 2012, quando começou a série histórica da PNAD Contínua. A pesquisa aponta ainda que em 12 estados o desemprego ficou muito alto.

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6: Vamos abrir o livro da Palavra de Deus hoje em João capítulo 16. Naquele tempo disse Jesus aos seus discípulos: em verdade vos digo, vós chorareis e vos lamentareis, mas o mundo se alegrará. Vós ficareis tristes, mas a vossa tristeza se transformará em alegria. Também vós agora sentis tristeza, mas eu hei de ver-vos novamente, e o vosso coração se alegrará, e ninguém vos poderá tirar a vossa alegria. Palavra da salvação. Depois que a criança nasceu, a mulher já não se lembra dos sofrimentos por causa da alegria de um homem ter vindo ao mundo. João 16, versículo 21. Essa palavra de Jesus é impressionante. Uma comparação que ajudou os discípulos e as discípulas a entenderem o que estava acontecendo e a se prepararem para o que iria acontecer. A comunidade estava angustiada e sofrendo porque chegara a hora de Jesus, a hora de sua paixão. Jesus comparou a situação da comunidade à mulher que está sentindo as contrações do parto. No tempo de Jesus não havia cesariana nem anestesia. As mulheres davam à luz em casa, sem nenhuma assistência médica. As mães da idade da minha mãe, mesmo 20 séculos depois de Jesus, também deram à luz em casa, apenas com a assistência de parteiras práticas. Essas mães podem dizer de que sentimento eram tomadas na proximidade do parto: apreensão, angústia e as dores que tinham que suportar no parto. É a essa angústia da chegada da hora que Jesus está se referindo. Ele está falando de sua paixão e morte, da apreensão e do sofrimento que provocaram na comunidade dos discípulos. E olha que coisa incrível, está falando de sua morte como de um parto, de um nascimento. A mulher, quando deve dar à luz, fica angustiada porque chegou a sua hora, disse ele. Essa palavrinha hora é usada muitas vezes por Jesus no Evangelho de João para falar de sua paixão e morte. Por exemplo: Pai, chegou a hora, glorifica o teu filho. A hora é a hora de sua morte. E ele está comparando a comunidade dos discípulos com a parturiente. Quando a comunidade pressentiu que chegara a hora de Jesus, ficou triste, angustiada, sofrida. E Jesus completou: mas depois que a criança nasceu, a mulher já não se lembra dos sofrimentos por causa da alegria de um homem ter vindo ao mundo. Alegria de um homem ter vindo ao mundo. De que Jesus está falando? Está se referindo à sua ressurreição? A ressurreição está sendo comparada com um novo nascimento. A tristeza vai se transformar em alegria. A ressurreição é a vitória sobre a morte natural e a morte eterna. Na ressurreição nasceu o homem novo, a nova criatura. Jesus ressuscitado é a pessoa humana que realizou plenamente a sua vocação de pessoa humana. Na ressurreição nasceu a nova humanidade, a pessoa humana em paz com Deus, vencedora sobre o pecado e a morte. Renascemos na ressurreição de Jesus. Renascemos numa nova condição, a de filhos e irmãos reconciliados. Foi para isso que nascemos. Vamos guardar a mensagem. Jesus comparou a sua morte com o parto, hora de angústia e sofrimento. Mas a ressurreição trouxe muita alegria, pois significou a chegada de um novo momento na história. Com a ressurreição, a pessoa humana chegou naquele ponto de plenitude e realização para a qual foi criada. Pela comparação com a mulher em dores de parto, a gente logo entende o que ele queria dizer. Quando nasce a criança, a mãe se esquece das dores e do sofrimento, fica tomada de alegria. A tristeza é vencida pela alegria. O que Jesus falou no contexto de sua morte e ressurreição também serve para situações de crise e sofrimento nas comunidades e na vida dos seus seguidores. Em todas as situações de angústia e sofrimento, você pode contar com a vitória de Deus em sua vida. Você que está passando por um momento de dor e sofrimento, acolha essa palavra de hoje, é palavra de Jesus. Persevere no bem, na verdade, no que é justo e certo, afaste-se do mal, aguarde com paciência a hora de Deus. Mergulhe a sua dor na paixão redentora do Senhor. O justo vive pela fé. O justo triunfa por sua fidelidade e pela fidelidade do seu Senhor. Depois que a criança nasceu, a mulher já não se lembra dos sofrimentos, por causa da alegria de um homem ter vindo ao mundo. João 16, versículo 21. Cinco segundos para você falar com Deus. Senhor Jesus, nós te agradecemos pela tua vitória na cruz. Com ela aprendemos que a vitória já está inscrita em nossa luta e nas horas turbulentas de nossas cruzes. Aprendemos também que a alegria da ressurreição, a alegria da vitória é sem tamanho e que ninguém tirará essa nossa alegria. Ninguém a roubará, porque ela é vitória de Deus em nossas vidas de gente sofrida e pecadora. Apressa, Senhor, esse dia de vitória e alegria na vida de tantos irmãos e irmãs que estão vivendo dias de sofrimento e tribulação. Abençoa, Senhor Jesus, com a bênção da paciência e da fortaleza as pessoas que estão angustiadas por situações de família, de trabalho, de saúde. Dá a todos nós, Senhor, a tua paz e a alegria de tua ressurreição, da qual participamos desde o batismo. Seja bendito o teu santo nome, hoje e sempre. Amém. E agora, por favor, incline um pouco a sua cabeça para receber a bênção. O Senhor te abençoe e te guarde. O Senhor tenha misericórdia de ti. O Senhor te dê saúde e paz. E te abençoe o Deus Todo-Poderoso, Pai e Filho e Espírito Santo. Amém. Vamos viver a palavra. Inspirados no ensinamento de Jesus, aprendemos que precisamos enfrentar as situações de crise com paciência, humildade, confiança e esperança. Não perder a calma é a paciência. Reconhecer a parte de responsabilidade que lhe cabe é a humildade. Saber que não se está só, que se pode contar com outras pessoas, especialmente com Deus, é a confiança. E respirar a certeza de que vai dar certo, que a justiça vencerá, que em Cristo somos mais que vencedores, é a esperança. Agora, por favor, apresente a água para a bênção.
0: Eu te peço desta água que tu tens, és água viva, meu Senhor.
6: Senhor misericordioso, no batismo fomos lavados pela água e pelo Espírito Santo. Começamos ali a vida nova da graça, da comunhão contigo, do grande dom de sermos teus filhos e de sermos irmãos. Nós te pedimos, Senhor, que esta água, pela bênção do Espírito Santo, nos ajude a fazer memória do nosso batismo e de todos os bens com que nos cumulas. Abençoa, Senhor, esta água, em nome do Pai, e do Filho, e do Espírito Santo. Amém.

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Celiane Oliveira Boaz, da cidade de Bequimão, no Maranhão, ouvinte da Rádio Amanhecer. Marcionilo Alves Filho, do IPCEP do Recife, ouvinte da Recife FM. Maria José de Souza, de Fortaleza, ouvinte da FM Dom Bosco. Maria das Graças, de Itapipoca, no Ceará, ouvinte da Rádio Esperança FM. Luiz Júlio Pereira, de São Luís, no Maranhão, ouvinte da Web Rádio Vitral Católica. Ildemar Nascimento, de Tucuruí, Pará, ouvinte da Rádio Flash FM. Eliezer Reinaldo Bezerra, de Aracati, no Ceará, ouvinte da Rádio Canoa FM. Rondinelli Eufrásio, de São Gonçalo do Amarante, do Rio Grande do Norte, ouvinte da Rádio Rural FM. Ana Luísa Mignome, de São Paulo, capital, ouvinte da Rádio 9 de Julho. E 5 ouvintes foram contemplados com uma Bíblia Sagrada. Adeildo Pinheiro Pereira, de Juazeiro do Norte, ouvinte da FM Padre Cícero. Márcia da Silva Barbosa, de Saluá, em Pernambuco, ouvinte da Rádio RS FM. Maria Salete de Oliveira, de Solânia, na Paraíba, ouvinte da Rádio Integração FM. Maria Jovenice de Souza, de Tucuruí, no Pará, ouvinte da Rádio Flash FM. Itaiane Samara Pereira, de São Sebastião do Maranhão, em Minas Gerais, ouvinte da Rádio Liberdade FM. E todo mundo está informado, toda segunda-feira temos encontro marcado no YouTube às 8 da noite para a Segunda Bíblica. Quinta-feira, dia eucarístico, tem a Santa Missa às 11 horas pelo rádio e pelo YouTube, celebrada na Basílica Salesiana do Sagrado Coração de Jesus, no Recife. E todos os dias, o Terço Mariano em rede com diversas emissoras às 18 horas. E agora você tem à sua disposição também a programação religiosa Noite de Paz, das 10 às 6 da manhã, acontecendo também em rede todas as noites. Bendigamos a Deus pelo encontro de hoje. Obrigado, Senhor, pois Teu é o reino, o poder e a glória para sempre. Até amanhã, se Deus quiser.

penso nas pessoas. Louvado seja nosso Senhor Jesus Cristo, para sempre seja louvado. Querido povo de Deus, nós estamos em plena sexta-feira, querido povo de Deus. Jesus misericordioso, eu confio em vós. Jesus misericordioso, eu espero em vós. Desde já, quero lembrar a todos, você pode mandar as suas intenções. Eu estou em peregrinação e caminhando para chegar em Pentecostes, caminhando para chegar na Cova da Iria em Nossa Senhora de Fátima. E você, mande as suas intenções. Algumas já estão comigo, outras que você mandar ainda serão enviadas. E todas as intenções serão deixadas na ermida de Nossa Senhora de Fátima. 0800, vai lá, ligue. 0800 410 6060. Mande pelo WhatsApp 41 3221 6060. Você quer

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muitos filhos e filhas, é bom esclarecer uma coisa. As pessoas ligam e, na verdade, eu acolho e escuto a parte ou a versão que a pessoa me conta. Então, eu tenho os elementos a partir do que as pessoas contam. Mas temos que saber que sempre, não estou questionando a Maria Tereza, por favor, eu estou falando de modo geral. Esses dias eu lia que uma pessoa dizia, mas existe outra parte. Depois li de novo, claro, sempre tem outra parte. Mas quando a pessoa se dispõe a ligar, eu acolho como um todo. Mas algo que neste caso não se justifica, seja a violência psicológica, a violência física. O grande problema de uma pessoa que vai morar junto, constrói, tudo bem, a lei hoje, ela dá estabilidade, mas gente, fique atento a essas coisas, fique atento àquilo que se está construindo. Vou construir a casa para minha mãe, vou construir a casa para minha sogra, vou comprar um terreno, vou colocar a família inteira junto. Atenção, gente. As coisas não são sempre assim, não é sempre o mar de

rosa. Dizia um antigo, tem que ser preto no branco, sentido caneta. As coisas têm que ser muito marcadas. Cuidado essas coisas que a gente vai fazendo conforme dá. Por isso que a igreja diz, casamento civil, casamento religioso. Casamento civil, casamento religioso. E sempre a pessoa tem que pensar, estou construindo, mas o que eu estou construindo? Eu terei direito? Às vezes é tanta coisa. Volto a dizer, claro que a lei hoje está do lado dos dois, mas pense um pouquinho nessas coisas. Feito, às vezes, construir no terreno que não é teu. Nós sabemos que isso é um grande problema. Mas fica aí o recado. Nós vamos continuar com Jó. Nós vamos continuar com Jó. Você tem gostado? 41-3221-6060, manda o áudio. Bíblia aberta. Cartilha de oração. Hoje nós começamos capítulo 4, versículo 1, seguintes. Volta a dizer para quem cai de paraquedas. Nós já estamos no capítulo 4. Não faz muito que começamos. Então, se você não está entendendo, não vai entender a leitura de hoje, pega lá de trás. Vai estar no YouTube Padre Manzotti, Leitura Orante. Tem lá desde o primeiro dia. São no máximo 10 minutos cada leitura orante. Você vai entender o que nós estamos refletindo hoje, porque hoje é o primeiro discurso de um dos amigos. O primeiro que fala, ele faz. Volto atrás. Refletir a Bíblia dá trabalho. Os três chegaram, se sentaram do lado, rasgaram as vestes, ficaram em silêncio, mas chegou a hora de falarem. Vamos ouvir o que o primeiro amigo de Jó fala. Então, ele faz. O primeiro, anote ali, marque na tua Bíblia. O primeiro dos amigos, da região de Temã, em resposta.

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8: Não é redundância que eu estou falando. Ele faz. Ele foi cirúrgico e certeiro. Jó. Uma pessoa inocente não cai na desgraça. Uma pessoa honesta não é destruída. Você fez alguma coisa. Este é o ponto. Ainda na leitura orante, convido você antes da oração, agora ou depois, agora ou depois. Tome o livro inabalável que me causou, eu diria assim, muita reflexão, e eu vou dizer para você, angústia. Fazer essas reflexões do inabalável, você já leu? Não? A escolha é sua. Me fez refletir e também chorar na página 76 e 77. Indico para você hoje. Contudo, o livro de Jó nos alerta: nem toda amizade resiste ao mistério do sofrimento. Os amigos de Jó, embora bem intencionados, tentaram racionalizar o que não podia ser entendido, julgando quando deveriam apenas escutar. Aqui aprendemos uma lição: o verdadeiro amigo não é aquele que tem resposta, mas aquele que permanece. Como o livro do Provérbio, o amigo ama em todos os momentos, é um irmão na adversidade. Senhor, quando eu não tiver palavras, feche meus lábios. Que eu não me sinta obrigado a dar respostas que eu não tenho. Que a dor do meu irmão eu apenas acolha. Que eu possa estar junto mesmo sem saber o que fazer.

0: Senhor, mas acima de tudo, que jamais eu cometa o erro de julgar a dor do meu irmão, a doença do meu irmão, o infortúnio dos empobrecidos, que aquilo que a sociedade prega, que os pobres são pobres porque não trabalham, que o doente é doente porque mereceu, fez por merecer, que eu não entre, Senhor, nesta cilada de Satanás. Senhor, que eu apenas esteja do lado, acolhendo, ajudando, servindo. Se puderes me dar uma palavra de consolação, que eu as tenha, senão que eu me cale, mas que também, nas minhas dores, eu também silencie e deixe que a tua vontade se manifeste. Amém. Amém. Esta foi a leitura orante. Gente, de novo eu vou dizer, mexemos em feridas complicadas. Essa leitura orante está me custando, viu? Está custando para mim, eu acho que muita gente. Por isso, ó, se eu não responder agora, em peregrinação, respondo depois. 41-3221-6060. Vai chegar muita coisa. Atenção, equipe. Fátima, que a paz de Jesus esteja com você.
1: Sua bênção, padre.
0: Deus abençoe. Você fala de onde, querida?
1: Eu falo de Itumbiara, padre, Goiás.
0: Itumbiara. Falei certa a palavra?
1: Agora você falou certo, Itumbiara, Goiás.
0: Porque às vezes eu falo Itumbiara, né?
1: É, isso! Não é só o senhor, não, muita gente.
0: Então tá bom. Itumbiara, Goiás.
1: Isso!
0: Como
1: muito
0: é que
1: bem.
0: Você me acompanha, querida?
1: Padre, eu acompanho pelo canal 51, mas sempre tá fora do ar. Na festa da Santa Chagas ficou 3 meses sem eu ver.
0: Ai, Jesus, que você me conta isso em plena peregrinação. Eu já tava com urticária do texto, mas ó.
1: Não, agora tá bom.
0: Agora tá bom? Ah, meu Deus,
1: tá,
0: que
1: agora
0: bom.
1: Agora tá ótimo.
0: Ô, meu Deus, e ó.
1: Padre, eu fui na festa da Santa Chagas.
0: Deixa eu falar uma coisa pra você. Quando não tiver, você sabe o que você vai fazer? Você pega o telefone no 41-3221-6060 e você diga pra mim, porque você sabe que esse áudio. Todos chegam pra mim. Chega pro sacristão.
1: Não, peraí. Eles já me ligam, padre.
0: Ah, é?
1: Eles já me ligam, já perguntam se tá no ar. Eu nem preciso ligar às vezes.
0: Ei, mas se ficar muito tempo, você vai ligar que fica pro sacristão mor. Depois tem o 1, tem o 2, tem o 3. Mas eles me mandam no WhatsApp. Uhum. Eu fico que fico. Na verdade, não há uma vontade nossa. Brincadeiras à parte.
1: Perfeito. Eu sei, nós... é porque o aparelho queima.
0: É, queima. Infelizmente, é uma verdade. Mas vai lá, canal 51.1. Fico isso. Feliz que tá funcionando bem. Fala, Fátima.
1: Que... Padre, eu quero te contar que eu fui na festa da Santa Chagas.
0: Opa, gostou?
1: O senhor... Nossa, uma maravilha. Eu fui sozinha, fui com a caravana de Minas Gerais.
0: Ah, você se uniu a Minas Gerais? Olha
1: eu
0: aí.
1: Eu fui a Minas Gerais, sozinha, padre, que eu sou sozinha.
0: Eita.
1: Sabe, eu vou falar rapidinho, porque o tempo é curto. E nós dois temos algo em comum. Eu sou uma filha de Deus, eu sou a mais nova de 6 irmãos, também, igual o senhor, só que eu sou, como se diz, mais velha do que o senhor, 2 anos.
0: Tá bom, tá mesma idade, nós estamos na...
1: Ah, eu quero contar meu testemunho da
0: conte
1: outra
0: conte agora,
1: vez,
0: conte, tá? Conte agora, depois você conta esse mês, esse ano, já vou falar a data do depois, vai lá, conte.
1: Não, eu tinha um carocinho na minha cabeça, e aí o carocinho na minha cabeça foi crescendo, e de repente eu pedi numa novena aí, que eu não lembro qual que eu faço todas, padre, tá. E aí o carocinho desapareceu com uma semana, graças a Deus.
0: Certo.
1: Graça alcançada, graça testemunhada. Padre, eu sou aquela que o senhor chegou perto de mim, padre. O senhor estava explicando sobre Jesus da Santa Chaga, sobre a pedra que fica atrás de Jesus da Santa Chaga.
0: Ah, eu lembro, minha querida.
1: E eu fui, falei assim, sou de Goiás, eu cutuquei no senhor, o senhor pegou de mim
0: a
1: imagem, lembra?
0: Lembro, Fátima.
1: Aí essa imagem que eu estava aí, eu tinha ganhado ela aí, porque o pessoal da RTV foi muito carinhoso comigo, já sabia que eu ia. Me deu o livro Alma
0: que
1: Querida, Alma Curada.
0: Parabéns, TV Evangelizar, gostei de ver toda a equipe.
1: E toda a equipe, eu rezo pra vocês todos, todos aí.
0: Que bom.
1: Mas a primeira pessoa que eu conheci quando eu cheguei aí foi o Flávio, da Acolhida.
0: Opa!
1: E falei, Flávio, eu quero ajudar, Flávio. Ele deixou, eu fui com o finalizador na hora da comunhão.
0: Que maravilha, filha. Então,
1: foi maravilhoso.
0: Ó, continue sendo os meus olhos ali e Itumbiara. E quando faltar televisão, você nos ligue. E, uhum. E ó, quero fazer um convite. Dia 21 a 27 de setembro vai ter de novo a festa da Santa Chagas. Vê
1: eu
0: se
1: quero
0: vem.
1: Isso, Deus quiser. Eu
0: tá
1: quero
0: bom.
1: E quero ver meu testemunho. Vou levar um balão bem grande pro senhor me enxergar.
0: Não, você vai entrar em contato com a Fernanda e vai falar assim: eu quero dar o testemunho. Aí você entra em contato aqui na rádio pra você dar o testemunho na festa da Santa Chagas.
1: Ah, sim, eu cheguei aí, pois é.
0: Tá bom.
1: Ai, a igreja tava fechada, aí assisti o show do senhor, foi maravilhoso.
0: Tá bom, então eu vou esperar
1: agora
0: você.
1: Agora eu quero ir pra ficar 5 dias, tá?
0: Por que que você não faz uma, agora você não organiza uma caravana em Itumbiara?
1: Padre, o povo aqui é muito desanimado, eu quero ser até a coisa aí da capelinha, não tem como, que eu não arrumei nome ainda.
0: Você tá brincando que não conseguiu 8 famílias?
1: Não, o povo aqui é desanimado, só eu, minhas irmãs falam assim, você tá doida, você fica levantando até de madrugada pra rezar, você é doida.
0: Peraí, deixa eu fazer um apelo, povo de Itumbiara, eu quero 8 famílias, entre em contato com a Fátima, ligue aqui, e Fátima, você vai ser mensageira da Capelinha de Jesus da Santa Chagas, você vai começar com 8 e depois você vai ter que aumentar de tanta gente que vai estar acompanhando. Deus abençoe, eu volto já, volte comigo, povo de Deus.
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Gente, eu falei com a Fátima, que ânimo, hein? Mas aqui, ó, já que a televisão tá pegando, chegar cá, sacristão, ó, povo de Itumbiara, TV Evangelizar 51.1. Eu quero fazer um apelo pra vocês. Nós temos a Fátima, tá precisando de 8 famílias para ser mensageira da capelinha. Vocês vão ligar agora o telefone daqui, que você vai dizer, ó, eu aceito a capelinha. Ô, telefonista, você vai ser o ponto aqui, viu? 3221-6070. Eu sei de cor. 3221-6070. 41. 3221-6070. E você vai dizer, eu vou aceitar. Aí, a nossa telefonista vai juntar os telefones, passar pra Fátima, e a Fátima vai ser mensageira da Capelinha de Jesus das Santas Chagas. É um desafio que eu lanço pra Itumbiara, canal 51. É o mínimo, gente. E um abraço lá a Dom José Aparecido Gonçalves de Almeida, a diocese é de Itumbiara. Festa das Santas Chagas, 21 a 27 de setembro. Você vai ver que a Fátima vai vir com uma caravana de lá. Você vai ver, meu povo. Aniversário, né, sacristão? Tem aniversariante hoje. Dom João Aparecido Bergamasco, da Diocese de Primavera do Oeste, Mato Grosso. Parabéns à Rádio Cidade FM, Sardoá, Minas Gerais, Integração FM, Itapejara do Oeste, Paraná, Interativa FM, Cabeceiras, Goiás, Massa FM, Tubarão, Santa Catarina, Nova Esperança FM, Nova Esperança do Sul, Rio Grande do Sul, Terra Brasil FM, Terra Roxa, Paraná. Olha aí, gente, que bênção, que bênção, que bênção. Eu falei, mande as suas intenções, 0800-410-6060, 41-3221-6060. Tô chegando já para Pentecostes, vou levar para Ermida de Nossa Senhora de Fátima, vou rezar lá. Então mande as suas intenções, fique atento pelo Instagram e, por favor, faça um esforço, peça para alguém. Padre, o seu público é de mais idade, as pessoas não sabem se inscrever. Eu escuto isso, não sabe se inscrever no YouTube. Então, pede pro teu neto, pede pro teu filho, pede pra tua filha, uai. Que tal você ajudar ali e se inscrever no YouTube e acompanhar as missas na peregrinação? 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Ah, você vai se orgulhar de ver isso. Seu nome lá, naquele livro, você vai pensar, meu Deus, eu ajudei a comprar essa terra. Terra prometida que vai ser nossa. Eu vou passar, você vai passar e o nosso nome vai ficar lá. Fico imaginando quanto. Espero que reze, né? Espero que reze. Vamos lá, gente. Chegou a hora da novena. Jesus das Santas Chagas, dai a

0: Jesus das Santas Chagas, restaurai meu coração. Jesus das Santas Chagas, restaurai meu coração. Deus de misericórdia e renovação, venho diante de ti com o coração em ruínas, clamando por teu sopro de vida sobre o que se quebrou. Restaure em mim o que o tempo desgastou, o que a dor silenciou, o que a esperança esqueceu. Onde há cansaço, traz vigor. Onde há ferida, derrama cura. Onde há vazio, preenche com sentido. Refaz meus passos, reconstrói meus sonhos, renova minha fé. Tu és, ó Deus, aquele que faz tudo novo. Então, faz de mim um novo ser, com raízes mais profundas, com amor mais inteiro, com paz que não se abala. Jesus das Santas Chagas, restaurai o meu coração. Jesus das Santas Chagas, restaurai meu coração. Jesus das Santas Chagas, restaurai meu coração. E hoje, em plena misericórdia divina, o Senhor esteja convosco, Ele está no meio de nós. Jesus, derrame infinitas graças e derrame a vossa misericórdia, Senhor, sobre aqueles que mais precisam, os doentinhos. Mas hoje nos fala da alegria. Então derrame a vossa misericórdia àqueles que estão tristes, que hoje não estão encontrando sentido para o sofrer. Mas Deus é o sentido da alegria. Abençoai e santificai a água que será tomada, partilhada, dada aos doentes. Abençoai a roupa dos enfermos, as fotos de família, os remédios. Por intercessão de Nossa Senhora do Carmo, São Pio de Pietreutina e pelos méritos das Santas Chagas, faça o sinal da cruz. Em nome do Pai, do Filho e do Espírito Santo. Amém. Na misericórdia divina, nas chagas abertas de Cristo, eu me despeço de você. Evangelizar é preciso, fique com o clipe Chagas Abertas. Evangelizar é preciso.
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1: Opa, gente linda do meu coração, bom dia pra você, 11:01. Sou eu, gente, bom dia. Bom dia pra você, minha amiga. Bom dia pra você, meu amigo. Bora que o bom dia tá no ar. Bom dia, porque hoje é sexta-feira. Hoje é dia 15. Ó, duas coisas, viu? Você entendeu tudo, né, minha amiga, meu amigo? Sexta-feira, final de semana. E pra quem recebe aí nas quinzenas, hoje é dia 15, tá vendo? Né? Negócio bom. Bom dia. Abençoada sexta-feira, abençoado início de semana. Ó, todo novo dia. Gente, é uma nova chance de usar a voz, não apenas para falar, mas para inspirar, alegrar e tocar vidas, né? Então, transmita palavras de energia nesse dia, verdades, esperança, que a sua presença, onde você for, alcance corações, faça diferença na vida de alguém, abençoe alguém nesse dia com o seu sorriso, dá um sorrisão aí para mim, tá? Ó, 11:02, bora começar o programa, bora. Léo Santana e Melody na rádio, que é primeiro lugar geral.

Recife, 11:07 da manhã, bom dia pra você. Chegando Péricles e Pablo. Ó, já já tem super prêmio, tem gelágua, tem fogão e tem ingressos pra Tiaguinho, viu?

Recife, sou da Simone Mendes, é o nome dela, direitos iguais. Ó, oh, bom dia pra você, já tem ingressos pra Tiaguinho, dia 23, bem black. Classic Hall, você quer ir? Sério? Tô te vendo lá, sambando com tuas amizades. Já tem, 11:14.

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Recife, bom dia pra você. Boa sexta-feira, 11h24. Ó, Thalita Mel e Xande Avião. Daqui a pouquinho ingressos pra Tiaguinho. Você quer? Tá sabendo? Vai ter Tiaguinho bem black, dia 23. Vai ser no Classic Hall. Ah, você quer ingresso, né? Par de ingresso. Vai levar quem pra esse ingresso? Diz pra mim. Ainda

0: Recife, agora 11:29. Bom e abençoado dia pra você. Boa sexta-feira. Já eu quero saber o que é que você quer ganhar. Você quer fogão ou gelago Esmaltec?
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0: Recife 1138.
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0: É você no WhatsApp da Recife, 97341 4765. Cadê você? Bom dia.
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0: Bora ouvir.

deixo, linda demais, né, gente? 11h44, tem par de ingressos aqui na mão pra você curtir o show do Tiaguinho, dia 23, no Classic Hall. Você quer? Então cola, não sai de perto do rádio. A qualquer momento eu vou mandar você ligar. E aí já sabe, se for o primeiro, já fatura. Se liga, tá? Aqui na Recife você ganha sempre mais. Tem show de prêmios também. 11h44.

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Recife, som do Natanzinho Lima, bateu a química, 11:59, bom dia pra você que ligou o rádio agora. Ah não, tá desde cedo, obrigado, viu, pelo carinho. Deixa eu abraçar o Júnior, tá curtindo a gente aqui, ô Júnior, forte abraço pra você, tá ligadão, um abração, a Berenice tá no Janga, alô Evandro, Alisson, querido, tudo de bom. Sônia do meu coração, beijo pra você, a Sônia tá curtindo a gente, beijo, viu, obrigado pelo carinho. Tá aqui, ó, quero gelágua, Nano, já tem gelágua, já tem fogão Esmaltec e tem também ingresso, você quer curtir ingresso, que eu sei, né? Eu sei que você quer ingresso, já, daqui a pouquinho eu vou mandar você ligar pra faturar esses ingressos pra Tiaguinho, dia 23, show bem black, vai ser Classic Hall e você vai estar lá dentro também. Ó, Luana de Fátima tá na Várzea, também quer, né? Flávio Herculano, cheiro pra você, a Vivian tá em Pau Amarelo, ô Júnior, em prazeres, todo mundo ligado, fiquei esperto que já tem ingresso e tem super prêmio também.

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6: Opa, de volta, boa tarde pra você. Meio-dia e três agora. Ó, tô esperando aqui no WhatsApp da gente, 973414765. Manda teu áudio, pede tua música e bora sim, bora almoçar que já é meio-dia. É, bota mais água no feijão que eu tô chegando, viu? Ó, bora dançar o som.

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1: Bora no nosso WhatsApp, porque você manda aqui. Cadê seu áudio, sua voz? Quero ouvir.
2: Bom dia a todos da Rádio Recife FM.
1: Opa!
2: Aqui quem fala é Hugo de Candeias.
1: Dale, Hugo!
2: Toca aí pra gente.
1: Diga lá.
2: Qualquer música de Calcinha Preta.
1: Aí tá certo.
2: Recife FM, a minha paixão.
1: Simbora!
2: Aquele abraço.

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Fica atento que já já eu vou mandar você ligar pra faturar ingressos pra Tiaguinho, viu? Aliás, 12:14 agora. Boa tarde.

0: som do Natson Ferinha. Boa tarde pra você que nos ouve aí no seu carro. Ah, que carona boa. Obrigado, viu, pelo carinho. Nos leva aí o dia todinho. Você, motorista de aplicativo, curtindo sempre. Ó, já deixa sua mensagem aqui. Fala teu nome. Eu quero saber quem você é. Você que tá curtindo a gente. Obrigado, viu? Meio-dia 19, chegou a hora, foi? É agora? E minha quentinha chega já. Não, é outra coisa que eu vou falar aqui. Ó, gente. Tá na hora. Tem par de ingressos pra ti, Aguinho. Opa, bora. Tiaguinho Bem Black, dia 23 de maio, Classic Hall. Você quer ir pra esse show? Quer? Sério, não. Me diz primeiro se você quer. Me diz também quem você vai levar pra esse show. Vai levar o mozão, é? Eita, muito bem. Ah, não. Vai levar a paquera? Ah, vai levar o irmão, a mamãe. Vai com quem você quiser. Não sei ainda não. Vai aparecer. Nano, eu com esses ingressos na mão, eu desenrolo. Então tá valendo. 3413-7117. Primeira pessoa que ligar agora, vou te dar par de ingressos pra curtir. Bem Black, Tiaguinho, edição Recife, dia 23, no Classic Hall. Liga aí agora, corre pro telefone que eu trago já o resultado. Meio-dia 20 agora.
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1: 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Recife, Natanzinho Lima, eu quero só você. Boa tarde pra você. Deixa eu abraçar a Elma Maria, tá no Janga. Quem mais? Rafael Silva, Maranguape 1, tô ligado desde ontem, Nano, nem desliguei o rádio. Jacilene tá em Dois Irmãos, curtindo, beijo pra você também. Quem mais aqui? Maurício Rossi, dale Maurício, Quitanda do Souza, Camaragibe, todo mundo ligado, todo mundo esperto. Márcia Rodrigues, o Jefferson, motorista de aplicativo, tô aqui em Nova Descoberta, Nano, manda alôzão aí, tô aqui pra cima e pra baixo, muito bem, tudo de bom, viu, querido? Leilane, Dionila, Tamires Félix, Oval, Valdetário, ligado também, meio de 30, ó, já tem resultado de quem faturou ingressos.
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0: 37.
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2: Bom dia, olá, Refi. Meu nome é Cláudia do Bate Gibon. E é o que eu quero pedir é sorte, Dieguinho. Eu quero mandar essa música pra Marina e meu filho, o Carlos Duarte. Valeu.

0: Respeito Nação Lima. Desliga o telefone. Eu vou dar uma forte aqui pro Gemerson. Zé, ô Gemerson, te abraço. Você, obrigado, viu, o carinho. Autoria de aplicar em Palmarelo, ouvindo gente. Alô, Carmen Luísa. Jamaria tá ligado. Salvação bem pra Leilã, Camila. Alô, Elaine de Casarela. E mais gosto. Arano, Diego e Camaria. Onde? Bibi Liga Recife.
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0: Ó, oh, já que já resultado, né? 1056 vai saber já quem entrou parte dessas fraquinho. Será que você quer? Fica esperto que já eu mando você ligar pra faturar mais um progresso. E tem show de prêmio hoje, valendo também. Tem fogão, tem lá o Esmaltec.

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pra mim, quer ganhar fogão no Altec? Ou você quer um gelado? Ah não, quer ingresso pra Tiaguinho? Te dá já. Vanessa, acia do meu coração, carro da gente. Que justo pra você. Obrigado pelo carinho. 1 e 7.

Recife. Ótima tarde pra você. Joia, uma age, que friozinho bom, sem fim. Dá pra fazer coisa boa. Ou 24, bora aproveitar que é sexta-feira. É início de mais um final de semana. A gente já se para, né? O que você vai fazer hoje? Conta pra mim. Toda

0: Recife, boa tarde, 1:34.
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0: Cláudia Ferreira de Lima, de Tigipió, Claudinha do meu coração. Final do telefone 8712, faturando par de ingressos pra curtir Tiaguinho. Parabéns. Esse show bem black, edição Recife, vai ser dia 23 de maio. Vai ser no Classic Hall. Então, quero ver você lá, viu? Cláudia Ferreira de Lima, TGPO 8718, faturou pasão de ingressos. Vem te embora buscar teu par, viu? Já tem super prêmio. Super prêmio. Comemorando, né? Mais uma vez, a Recife é primeiro lugar geral no Ibope. E a gente tá, enchendo você de prêmios. Mimando você que nos dá essa audiência fantástica, viu? Já tem fogão ou gelágua? Fala pra mim, o que você quer? Você quer um fogão Smalltech? Você quer um gelágua? Sério? Naninho vai te dar, já.
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0: Ainda tem ingresso disponível para o jogo da despedida da seleção brasileira antes da Copa do Mundo. É o amistoso contra o Panamá no dia 31 de maio no Maracanã. Os preços variam entre 100 entrada do setor norte e 400 ao lado oeste inferior do estádio.
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0: 38.
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1: Recife, Natanzinho Lima. Boa demais essa. Agora 1h43. Boa tarde, vem de zap, vem.
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3: Olá, Rádio Recife. 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Valeu, Recife FM, a minha paixão.
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Recife, ótima tarde pra você. Ah, que bom ter você aqui com a gente. Deixa eu te falar, já já tem super prêmio. O que é que você quer ganhar? Fala pra mim, você quer fogão ou você quer gelar água? Duas

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0: Recife, 2h11.
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2: Salve, meu nome é Priscila. Eu moro em Paulista. Eu gostaria de pedir uma música.
0: Peça, meu amor.
2: De Natanzinho Lima.
0: Na hora.
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0: Sim.
2: André.
0: Opa!
2: Obrigado.

0: Recife, som do Léo Foguete. Ótima tarde pra você. Mariana Maria tá em Caxangá, ligada. Um abração pro João Paulo. Dali João tá em Prazeres. O Cícero José tá ligadão em Nova Descoberta. Obrigado, viu, pelo carinho de sua audiência. Abração pra Vânia, Stefania, Gabriela, em Piedade, todo mundo ligado. Ó, arroba Nano Alves, me segue aí no Instagram, já eu divulgo quem faturou o fogão, viu?
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0: O esporte deve contar com Yuri Castilho no confronto contra o CRB domingo 17 na Ilha do Retiro pela 9ª rodada,
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0: O esporte deve contar com Yuri Castilho no confronto contra o CRB domingo 17 na Ilha do Retiro pela 9ª rodada da Série B. Recuperado de uma mialgia, ele retornou aos treinos e a tendência é que esteja à disposição do técnico.
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2: Os mais da Recife estão rolando aqui. Bora pra última meia hora, já resultado. Será que foi você que faturou esse fogão? 2h32.

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0: Recife, som do Menos é Mais e do Natan. Boa tarde pra você, boa sexta-feira. Tá no carro ouvindo a gente, né? Obrigado, viu? Pelo carinho, por essa carona. São 2h38, vem de zap, vem, faz teu pedido.
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2: Boa tarde, Débora Lima aqui dos Butrins. Eu gostaria de pedir a música Duas de Ilcinho, Recife, a nossa paixão. Eu quero participar dos prêmios.

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0: Opa, e agora? O que é que a gente vai fazer com você? Vamos dar prêmios.
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0: Bora que tem fogão, fogão de quatro bocas, Esmaltec, pra você, Daniel de Lima da Macaxeira. Daniel! Ô, Daniel, faturou, se deu bem, mulher. Homem, é o costume dizer mulher, né? Homem. É igual aqui do meu lado, aí já sabe. Daniel de Lima da Macaxeira, final do telefone 7882. Parabéns, querido. Um fogão, quatro bocas, Esmaltec, super prêmio da rádio que é primeiro lugar no Ibope. Obrigado, viu, pelo carinho. Daniel, nossa produção vai entrar em contato contigo, viu? Gente linda do meu coração, tô indo, o Gal tá chegando, Ligue 97. Beijo pra todo mundo, juízo nessa cabecinha. Amanhã, 11 da manhã, tô por aqui pra mais um Sucessão. Bom início de final de semana pra todo mundo. Boa sexta-feira, viu? É sério que tem Dilcinho e Léo Foguete agora? Minha gata, é boa essa música. Tchau, gente. Até amanhã.
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2: Uma ótima tarde pra você, agora é 3:02, nosso Ligue tá no ar. E nessa tarde boa, tem ingressos pra você curtir, Tiaguinho, Ben Black, e também tem um fogão quatro bocas com fogo.

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6: Ótima tarde, agora é 3h32. 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
0: Pode mandar seu áudio, pedir sua música que a gente toca.
2: Boa tarde, Rádio Recife.
0: Oiê.
2: A minha paixão, eu sou Francisca, moro em Camaragibe. Quero oferecer essa música. É Teu Olhar, de Reginaldo Rossi.
0: Sim.
2: Quero oferecê-la pra minha mãe, Neide, que ela tá ligadinha em casa ouvindo. Beijo pra todos. Beijo. Tchau, tchau.
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0: mas se eu sofro, tu vai sofrer também.
1: Ah, com certeza.
0: É assim ou não é, Gaibu? Só o gritão das empoderadas. Isso aí, coisa linda.
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1: Uma ótima tarde, já de volta com muita música pra você aqui na Recife. Primeiro lugar no Ibope, 4:25.

0: Vamos agora 4h31. Minha gente, nossa vibe muito massa nessa tarde boa de sexta-feira, 15 de maio. E sabe quem está aqui ao vivaço nos nossos estúdios? Grupo Molejão, que maravilha! Minha gente, coisa boa, Andrezinho, bem-vindo!
1: Oi, Gal. Pode chamar de Gal?
0: Sim, deve,
1: Gal, já fica, o Molejo já fica mais íntimo com você.
0: Ah, pronto, oxe. Chamado de Galzinha já tá mais íntimo
1: Galzinha, ainda. Galzinha. Uma satisfação pra gente poder estar aqui na Rádio Recife, sempre deu moral pro Molejo desde o primeiro trabalho, desde o primeiro disco. É, tem um montão de gente aqui envolvida nesse lance aqui com o Molejão. Desde o início, né?
0: Do início, verdade.
1: E aí é sempre uma satisfação poder estar aqui. Eu toco, ele vai brum. Pra gente é sempre muito legal estar em Recife, estar em Pernambuco. E visitar o nosso pessoal também da... Que sempre deu moral pra gente aqui da Rádio Recife. É satisfação imensa pra gente.
0: Ah, obrigada, sejam bem-vindos. Vocês chegaram quando aqui em Recife, hein?
1: Chegamos ontem, sexta-feira, né?
0: Aham.
1: Uhum. É, fizemos o... Chegamos na quinta, desculpa, hoje é sexta. É porque a gente tá com... É carioca, no Rio tem um pouquinho, muito tempo, muito feriado, a gente, às vezes, quando a gente perde coisinha. Aí, chegamos na quinta, fizemos ontem lá o aniversário de 44 anos de Abreu e Lima, com a rapaziada do Revelação.
0: Massa.
1: Showzaço, teve show de maracatu, aquelas coisas de Pernambuco, aquela cultura aflorada que é sensacional,
0: maravilhosa, né? Isso.
1: E a gente gosta muito, o Molejo se sente muito à vontade aqui exatamente também por causa disso. E aí hoje nós estamos aqui dando esse rolê, viemos aqui na Recife visitar os nossos amigos, nossas amigas. E mais tarde a gente vai mais rodar mais umas coisinhas aí. Amanhã a gente tem outra coisa pra fazer lá em Olinda.
0: Em Olinda.
1: E estamos aí rodando, tentando ver, lembrar a galera que o Molejo tá aqui em Recife. O Molejo gosta muito de Recife.
0: Ah, e a gente também gosta muito de vocês, por isso eu vou pedir pra vocês cantarem. Vão cantar o quê?
1: Ah, eu falei pra vocês que a gente ia cantar.
0: Eu gosto. Aí, vamos lá, minha gente. Grupo Molejão, ao vivo nos estúdios da Recife.
1: No, sempre foi amor ou nunca foi?
0: Sempre.
1: Ou é cilada?
0: É, às vezes dá cilada.
1: Ah, isso aí.
0: Mas tá assim.

0: Sei lá, né?
1: Um aplaudir aqui, minha
0: gente.
1: Oba! Ó, o pessoal tá em casa, os nossos ouvintes. Meu Deus, é um exclusivo. A gente tem aqui o Recife FM Exclusive, onde a gente traz um artista. É, traz um artista, traz os fãs também pra tirarem fotos e eles cantam. E é muito massa.
0: Exclusive de surprise.
1: É, agora inclusive hoje foi surprise. Foi uma surprise mesmo. É, por isso eu tô pedindo pra vocês cantarem, né? Não, né, só? Porque deixa um gostinho aí pros nossos ouvintes.
0: A gente, vai cantar, aqui. Mas só não gosta muito que a gente cante, não.
1: Oh, meu Deus, quem mais gosta são os ouvintes da Recife.
0: Desde quando a gente veio aqui com o nosso querido Anderson Leonardo, nosso cantor. A gente chegava aqui de manhã, às vezes.

0: Agora tá no horário mais flexível, né? Porque quando é de manhã, arrebenta na cabeça.
1: É, tem que fazer uns aquecimentos. Opa, daqui que agora a voz
0: tem,
1: volte.
0: Agora tem essa técnica toda aí.
1: É, mas antigamente não, né?
0: Antigamente era vamos no embalo, vamos embora.
1: É, toma água aí, dá tchau.
0: Aguinha pra limpar e vamos embora.
1: Vamos embora. Me conta, qual a música a gente vai cantar agora? Fala a gente, porque a gente tá entrando nessa muito bem. Vibe. Muito massa.
0: Então, nós estamos agora, o Jimmy, depois do nosso querido Anderson Leonardo nos deixou, né, infelizmente, nós estamos aqui fazendo os trabalhos de divisão aqui, eu canto o grupo, tô cantando e tem o Jimmy Batera aqui, que também canta, então a gente divide algumas músicas e tal, e tem outra sequência no show que ele faz sozinho, fazendo solo, e a gente vai cantar agora um samba rock do Molejão. E aí a gente faz a divisão aqui, vocês vão gostar e vamos embora.
1: A gente tá gostando. Grupo Molejão ao vivo nos estúdios.
0: E vamos nessa! Atenção, atenção, todo mundo no samba rock do Molejão. Simbora!

0: Feijão ao vivo nos estúdios da Recife. Agora é 4h38. Minha gente, coisa boa, hein? Tá aí relembrando, matando saudade, dançando e cantando. Que coisa boa. Anderson, conta um pouquinho dessa música. Até coloquei aqui Coração Molengo, né? Dessa música que vocês lançaram esse ano, né?
1: Coração Molengo, lançamos aí antes do carnaval. É a música do meu compadre Xande de Pilares. E tipo, agora minha felicidade e honra de poder dizer que eu sou padrinho da Estrela, filha mais nova, filho do meu pai de mais nova, com a minha mãe, Micbeth. E também vou ser padrinho do casamento, que vai casar agora. Conseguimos, vai casar. E aí, essa música é composição dele, do nosso querido ídolo Pedrinho da Flor, né? E do nosso também ídolo, compositor de Monchiela, Gilson Bernini. É uma música que fala sobre a condição da pessoa, que aquele amigo que acha que precisa dar um papo no outro amigo, porque ele tá se achando o bambambam do negócio e tal. Aí, mas ele tem um coração molengo, né? Aquele coração molengo que ele dá, né? Aí ele acaba se deixando levar de novo, mas ele acha que ele... Ah, mas o cara fala, olha, toma cuidado com esse coração molengo. Tá lá em todas as plataformas digitais, de espalhada já, você pode acessar lá para escutar Coração Molengo. Por favor, vamos lá dar um gás lá. A gente precisa ver se a gente consegue chegar a batida fácil de um montão de gente aí, mas pra gente tá difícil, pra gente tá correndo atrás. Vamos ver se a gente bate 1 milhão ainda até a metade do ano, que já tá lá com 600 mil por aí.
0: Uhum. Menos, né? Vai bater.
1: Se Deus quiser. Sim. Mas a música é muito legal, é a última produção feita pelo nosso querido, saudoso Bira Havaí, né? Nosso produtor desde o nosso primeiro disco, pai do nosso querido Anderson também, que

0: que nos deixou também, mas ele que produziu. E pra gente é uma música também de recomeço, né? De outro entendimento, de um trabalho que é mais ou menos parecido com o que a gente já tinha. A gente sempre cantou músicas de compositores que se colocavam em condições românticas, né? Jorge Aragão, a gente sempre gravou. Meu compadre Arlindo, também saudoso meu compadre Arlindo, a gente também sempre gravou. E aí a gente resolveu gravar essa música, que ela tem um lance do molejo, com uma conversa um pouco bem-humorada e tal, pro cara ficar ligado. Tá tocando aí de fundo, né, que eu tô ouvindo.
1: Tá, tá tocando assim.
0: E o coração molengo, e deu um resultado maneiro, todo mundo gostou. E composição desses baluartes aí da nossa música. Aí eu perguntei aqui pro Jimmy Batera, pro Clauminzinho, pro Lúcio e pro Robinho, o que que eles acharam. E gostaram também, o couro comeu. Mas o nosso show continua com as nossas coreografias, com o nosso, né?
1: Com a essência molejada.
0: Do nosso querido Clauminzinho, o rei da coreografia e da alegria do molejado.
1: Coisa boa. Andrezinho, muito obrigada a você e a todos, né, do molejão. Eu vou pedir pra você fazer uma última canção, que a gente vai encerrar com essa pros nossos ouvintes. Mas antes, faz uma última capela pra gente, de alguma canção aí que você já... que não pode faltar.
0: Aqui não pode faltar, então vai ferrar tudo, porque não pode cantar, não pode faltar dança na vassoura, não pode faltar samba diferente, não pode faltar brincadeira de criança, mas também não pode faltar a moleque.

0: Obrigada, Andrezinho, toda a galera do Molejão, sucesso pra vocês.
1: Valeu, Galzinha, obrigado pelo carinho, Sol, obrigado a toda a diretoria da Recife. É sempre um prazer e honra pra gente estar aqui com vocês. Obrigado. Valeu,
0: e
1: galera.
0: A gente encerra por aqui com o coração molengo. Vamos curtir?

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0: 5h26. Ótima tarde.
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3: Meu compadre, pode tudo dar certo, mas do nada pode dar tudo errado.

Boa tarde, queridos filhos e filhas, nesta tarde de sexta-feira. Vamos pedir a Deus que tenhamos sempre forças para caminhar. Se cair, levantar, claro, com a força de Deus, o amparo de Maria. Rezemos em nome do Pai, do Filho e do Espírito Santo. Amém. Senhor, no final deste dia, eu estou novamente em tua presença e tenho consciência, Senhor, de que a vida é um contínuo caminhar. Tudo que tenho, roupas, pés, história, memórias, estão cobertos de poeira da estrada. São tantos caminhos, Senhor. Às vezes tomo o caminho certo, mas tenho consciência de às vezes tomar caminhos tortuosos, menos planos. Senhor, no dia de hoje, caminhei entre muita gente e ao longo da estrada de hoje, talvez machuquei, talvez me feri, talvez magoei. Tenho consciência, Senhor, que na pressa andei tão rápido que não vi aqueles que estavam à beira do caminho esperando amor. Eu peço perdão, Senhor, pela minha indiferença. Senhor, eu sei que tu queres que eu caminhe e eu não quero parar. É por isso que peço a graça de um bom descanso no final desta jornada de trabalho e que voltando para minha casa eu me reabasteça de amor e possa dar amor. Obrigado, Senhor, por este dia e que no amanhecer de um novo dia eu esteja de tão forma repleto da tua presença, abastecido do amor familiar, que eu enfrente uma nova jornada. Mas por hoje, por esse caminho percorrido de hoje, obrigado, Senhor. Nossa Senhora de Fátima, eu recorro nesta tarde e peço que eu jamais me canse de caminhar. Ave Maria, cheia de graça, o Senhor é convosco. Bendita sois vós entre as mulheres e bendito é o fruto do vosso ventre, Jesus. Santa Maria, Mãe de Deus, rogai por nós, pecadores, agora e na hora de nossa morte. Amém. Nossa Senhora de Fátima, quero te pedir forças para continuar sempre, sempre a caminhar em direção a teu Filho Jesus. Amém. Boa noite a todos.

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2: Gal, minha linda, oi, boa tarde. Sou Ângela. Moro no Alto da Conquista. Estou na escuta. Gostaria de ouvir Me Ama ou Me Larga, com Simone Mendes. Ofereço a todos os ouvintes da rádio linda e maravilhosa. Em especial a minha irmã, Tia Sus, que está na escuta. Valeu, Recife FM, a minha paixão. Um abraço.

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0: 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Parabéns, viu, Ray? Ela é de Pau Amarelo, final do telefone 5206. Parabéns, minha linda. Faturou par de ingressos e vai curtir Thiaguinho Bem Black por conta da Recife. 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

0: hein, Yannis? Se eu sofro, tu vai sofrer também.
1: Ah, com certeza.
0: É assim ou não é, Gaibu? Só o gritão das empoderadas. Isso aí, coisa linda!
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M750, gente, tô indo nessa. Um beijo pra todo mundo. Amanhã a gente se encontra às 3 horas da tarde com muita música aqui no nosso Ligue 97. Tá chegando Alex e Lucena e o Momentos de Amor. Me segue lá no Instagram, @galferrer.

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8: Olá, gente, boa noite. Uma ótima noite de sexta-feira para você. Bom estar aqui contigo, viu? Bom estar nesse momento que a gente vai dar uma relaxada, né? Curtir as melhores músicas, um som massa de qualidade, não é? Matar a saudade, talvez até fortalecer as lembranças, não é? Gente, que bom. Muita gratidão a Deus, mais um programa para nossa conta. Muita gratidão a Deus por você, tá bom? Hoje eu tenho um par de ingressos para Tiaguinho Bem Black no Classic Hall, que rola dia 23 agora, 23 de maio. E também tem um fogão quatro bocas de mesa. Esse de hoje é de mesa, Smalltech, tá bom? É um fogão prático, versátil, que você pode levar para onde você quiser. E para participar é fácil. Manda nome completo e bairro no nosso WhatsApp. 973-414765. Dr. Rook, no momento.
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3: Bom, gente, já está lá no nosso Instagram, na rua Alex Lucena Oficial. Nossa postagem para que você possa mandar o teu alô, tá? E uma postagem até bem simples, eu particularmente considero, e óbvia, por que não? O amor que dá certo é aquele que não precisa ser provado o tempo todo. Ele simplesmente acontece no jeito de tratar. É esse amor que dá certo. Não precisa de provações, sabe, de coisas mirabolantes, não. É o seu jeito, no dia a dia, como você trata que vai fazer dar certo. Manda o teu recadinho por lá e a gente vai lendo à medida que o programa vai rolando por aqui, tá bom? Agora são 8:05, tem Belo, tua boca, no momento aí.

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4: E aquela paradinha para te mandar um abraço nessa noite massa de sexta-feira. Sextou com Eliel Souza. Somos seus ouvintes há mais de 2 décadas. Menino, entrega. Não entrega, não faz tanto tempo assim. Ô, Eliel, obrigado. Por gentileza, manda um alô para os Bestes de Bom Jardim, Clarinha, Daniela, Lucimara, Selma e eu, Eliel. Grande abraço para você, sucesso, irmão. Valeu, meu querido. Tudo de bom. Obrigado, viu? Por tantas, são muitos anos. Mas são, na verdade, 26 anos. Mandar um abração aqui para Etelvina, curtindo a gente, abraçando o Mago, a sobrinha Lécia, o marido Henrique, a filha Aurorinha e os moradores de Paulista, Maria Farinha e Olinda. Ainda o Gustavo. Ótima noite de sexta-feira chuvosa, mas aconchegante, na sintonia do momento de amor. Gustavo do Jangaí, Gustavo. Gustavo Ideias. Tudo de bom para você. Ainda o Mauri Gomes, pedindo um som que é para uma garota especial. Tipo, impossível de poder amar. Como é impossível? Não. Quer dizer, pode sim, pode. Pois o destino da mesma já foi resolvido. Foi isso que eu pensei. Na hora que eu disse realmente não dá, às vezes não dá. Só resta mesmo manter a amizade para poder tê-la pertinho de mim. Que bacana isso, hein? É muito triste, mas às vezes tem que ser feito. É a razão prevalecendo em cima da emoção. Paulinha tá curtindo a gente, Ana Paula Zamorano, um cheiro carinhoso para você, obrigado aqui pela mensagem linda que você sempre manda, viu? Tudo de bom. Agora são 8h23, vamos de música. A Lintinha do Roupa Nova, Dona.

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12: Agora são 8h32. Continuo por aqui, tocando as melhores músicas pra você.

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14: Bom, lembrando que hoje eu tenho um fogão de mesa, quatro bocas, da linha Esmaltec, e também tenho um par de ingressos para você curtir aí o Tiaguinho Bem Black no Classic Hall, dia 23 de maio, tá bom? Então, para participar é muito fácil, nome completo e bairro no nosso WhatsApp, 97341-4765, tá? Vou mandar uns abraços aqui. Gente, vocês me desculpem, eu não estou recebendo mais os alôzinhos por ordem de postagem. Então, tá indo meio que aleatório, tá? Mas eu quero mandar um abração aqui pra Ana Paula Zamorano, curtindo a gente, mandando abraço pra Domingos Silva, a Mari abraçando a filha Elana Vitória e Dodó da Batatinha. Amo te, menino lindo, Mari. Beijo pra tu, obrigado. Um alusão carinhoso aqui para o Jorge no bairro da Mostardinha, forte abraço, meu querido. Ainda o Paulo César, estou num momento de amor, massa demais, estou em Maragogi, Alagoas, é o Caribe brasileiro, né? Minha terra natal, um grande abraço, viu Paulo, tudo de bom, saudades rapaz. A Lindinalva Gomes curtindo a gente em Carpina, um alô para Domingos Silva e desejando aí um ótimo final de semana, valeu Lindy. Um abração pra Luciana Teixeira. Oi, minha linda. Ela tá com o Naldinho na escuta, no bairro da Mostardinha, desejando uma ótima noite e um sábado e um final de semana abençoado. Também amo vocês, viu? Cheiro carinhoso. Quem mais aqui? A Edilene. Boa noite, Xodó. Curtindo o programa de todas as noites, com certeza. Um alôzinho pra mim. Estou em Muribeca, na casa da minha prima abençoada. Abençoada noite pra você. Tá, meu amor, obrigado pelo carinho sempre, viu? Agora são 8h42, tem Glenn Medeiros no Momento. É isso.

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1: Bom, eu tenho um minutinho ainda, lembrando que na volta da abertura do programa eu já vou dar de presente o par de ingressos para o show do Thiaguinho Black no Classic Hall dia 23. Continua se inscrevendo, mas não sai daí. Assim que terminar a Voz do Brasil, tem o resultado. Eu quero mandar um abraço aqui pro Rafael Silva. Vou correr um pouquinho, viu, Rafa? Rafael Silva tá curtindo a gente. Valeu, meu querido. E Arlete Lemos, grande abraço para você. Ainda uma alusão para Adriana. Ela tá na várzea com as amigas Alcineide, Arlete e os amores que estão curtindo a gente. Tá bom, beijo com barulhinho pra você, tudo de bom. Ainda uma alusão pra quem mais aqui? Pra Tânia Paixão com Adriano Montarroz. Aí, Tânia, grande abraço pra tu. Flávia Herculano disse, manda aí um bebê pra mim, Emily, Davi, Nice e Viviane. Somos da Ilha de Deus. Beijo com barulhinho pra vocês, tá? A minha querida Edilene, Edilene Maria curtindo a gente. Parabéns pra minha amiga Bernadette, que mora no Canadá e está ouvindo todas as noites. Aniversário é hoje mesmo, Bernadette. Parabéns pra você, tudo de bom, minha linda. Forte abraço. E ainda o Domingos Silva, abraçando aí Lindinalva Gomes e todos os ouvintes. Valeu, Domingos. Grande abraço pra vocês. Não tenho mais tempo. A Voz do Brasil tá por aqui e a gente na volta já vai te dar de presente aí o par de ingressos para o show do Thiaguinho, hein?
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1: Então não sai daí, às 10 tem presentes para você.
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